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1: 9:21.
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18: 9h34.
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1: 9:47.
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8: 958.
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8: 6:21.
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19: Sexta-feira chegou, gente boa. Isso tem uma coisa que combina com sexta-feira, é aquela moda sertaneja, né? Que chega devagarzinho, devagarzinho. Entra pelo rádio, vai direto pra memória. E hoje tem viola, tem história, tem saudade, tem estrada e tem muita música boa esperando por você, porque tá no ar mais um Violada Sertaneja. E nesse fim de semana, 2 datas especiais. Amanhã, dia do teatro, e domingo, dia do baterista. 2 artes diferentes, mas com uma coisa em comum: a capacidade de emocionar, contar histórias e fazer a gente sentir, né? E aqui quem conta as histórias é a nossa música sertaneja. Pode abrir a porteira, ajeita o banquinho, aumenta o som, tá no ar o nosso Violada comigo, De Luca, nesse 18 de setembro de 2026.
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19: E a gente começa a nossa sexta-feira com uma verdadeira história de estrada. Vai e Vem do Carreiro, de Marcos Violeira e Adalberto, retrata justamente a vida do carreiro. O caminho, os bois, as paisagens e principalmente aquela saudade que vai junto pela estrada, né? Bora viajar?

0: E fechando o primeiro bloco, tradição, religiosidade e cultura popular com Silveira e Silveirinha, Folia de Reis, pra gente abrir a primeira sequência de Moda Boa aqui na sua sexta-feira. Vou pro intervalo e daqui a pouquinho a gente continua com muito mais.
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2: 6:37.
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9: Olá, meu amigo, minha amiga, pedimos licença e para chegar mais uma vez na sua casa, aí no seu trabalho, né, onde você estiver, trazendo para você, para sua família, para todos que estão por aí, mais uma nova edição do programa O Homem e a Terra, Serviço de Comunicação do IDR Paraná, que é o Instituto de Desenvolvimento Rural do Paraná e a Par Emater. Aqui na produção e apresentação, tô eu, Amarildo Alba, conversando com você nesta sexta-feira, né? Quando a lua passa da fase nova para a fase crescente pertinho das 6 da tarde, hoje 18 de setembro de 2026. Dia da televisão, Dia Internacional da Igualdade Salarial, Dia dos Símbolos Nacionais, que são a bandeira, né? O hino nacional também, e data ainda do aniversário de Boa Ventura de São Roque, município da região central aqui do nosso estado, que hoje completa 31 anos de sua emancipação política. E amanhã, né, 19, também acaba o vazio sanitário da soja nas regiões Sul, Centro-Sul, Campos Gerais e Litoral. Então, com isso, o plantio dessa cultura fica liberado para todo o estado, né, para todo o Paraná. Então, a semeadura, que ainda segue lenta, né, segundo lá a Secretaria da Agricultura, ocupando até o início desta semana cerca de 2% da área que é prevista para plantio nesta nova safra. Então, essa informação sobre a área plantada de soja, a gente pegou no boletim Condições de Tempo e Cultivo, que o Departamento de Economia Rural, DERAL, lá da Secretaria, divulgou nesta última terça-feira, dia 15. Documento que destaca ainda a situação de outras culturas de época aqui do nosso estado, como, por exemplo, a cebola, né, que nos plantios feitos com cultivares mais precoces começa a ter a formação dos bulbos, né, ter a formação das cabeças. Cultura que, segundo os técnicos, sofre com excesso de umidade, fator que então favorece o aparecimento de doenças, como o míldio principalmente, né? E com a umidade também o pessoal tem a dificuldade aí de entrar na lavoura para fazer as pulverizações necessárias. Feijão primeira safra, deixa eu ver aqui, já tem 7%, né, da área prevista para plantio neste período aí, já plantada, né? Área que, segundo a Secretaria da Agricultura, deve ter redução em relação ao que foi plantado na última safra, e o que vai ser plantado será destinado basicamente para a produção do feijão que é consumido na casa, né, para consumo próprio, e também para a colheita de grãos, colheita de sementes que serão usadas no plantio da segunda safra no comecinho do ano que vem. A colheita da laranja segue em andamento, né? Porém, com os produtores reclamando do preço que recebem, né? Valor que, segundo os técnicos, não cobre o custo de produção, comprometendo com isso, claro, né, a renda da família, a renda aí do agricultor que investe na cultura. A colheita do trigo chega a 30%, né, da área plantada, trabalho que até o início da semana foi prejudicado pelo excesso de chuvas. Umidade, né, que já vinha provocando o aparecimento de doenças nas espigas e agora compromete com isso, né, também a qualidade, compromete aí o peso dos grãos que saem das lavouras e, claro, lá o preço depois que o produtor vai receber pelo produto. Na última quarta-feira, produtores das regiões de Paranavaí, Cianorte e Maringá estiveram reunidos, né, em Cruzeiro do Sul, na Fazenda Água Viva, com extensionistas e pesquisadores aqui do nosso instituto, para conhecer lá neste local, né, tecnologias que podem ajudar a aprimorar o manejo do solo, né, tendo aí como consequência, né, esse melhor manejo, uma melhor conservação do solo e da água na propriedade, aumento do rendimento das lavouras e, claro, né, o incremento da renda do produtor que investe nesta solução. Na reunião, os participantes passaram por 4 unidades didáticas, né? Uma delas foi orientada pelo extensionista, pelo agrônomo Celso Cerato, do nosso instituto lá de Maringá, estação técnica que mostrava principalmente a importância da rotação de culturas com uso de plantas de serviços, né? Plantas cultivadas no intervalo aí entre a realização de um cultivo comercial e outro. A pedido nosso, o Celso gravou um áudio sobre o tema lá da palestra dele, né, a palestra que ele apresentou durante o dia de campo, comentário então que a gente agora aproveita para compartilhar com você. Vamos ouvir.
1: O uso de plantas melhoradoras em sistemas de rotação de cultura ou na sucessão entre as culturas, no caso da soja, milho, soja, mandioca, ou mesmo nas reformas de pasto para implantação de mandioca, ou naqueles sistemas onde se planta mandioca sobre mandioca, são fundamentais, pois elas ajudam a melhorar a saúde do solo. Ao terem as raízes colonizando o perfil, os solos conseguem ser mais permeáveis, armazenar mais água, ativar a biologia, ciclar nutrientes. E a palhada sobre o solo vai permitir com que haja proteção da radiação, temperatura, reduz a evapotranspiração e também colabora nos processos, na proteção contra os processos de erosão, no impacto das gotas, no arraste de água e solo. Então são fundamentais para que a gente consiga fazer o manejo da água no solo, na verdade. E além disso, as raízes também ajudam, se forem bem escolhidas as espécies e se conhecer o perfil de doenças de solo, especialmente nematóides, nós conseguimos também fazer o manejo das populações de nematóides. Todo esse conjunto de benefícios que elas provocam no ambiente onde elas são usadas, acabam permitindo e proporcionando um patamar de estabilidade de produção diferente, maior, normalmente maior, ainda mais naqueles momentos onde existiam os estresses hídricos, excesso de chuva. Então, passaram a ser essas plantas, aliadas ao manejo químico e biológico, também com o uso de agentes biológicos, elas passaram a ser peça-chave nos sistemas de produção, porque elas têm garantido que o produtor consiga alcançar os resultados de manejo que ele esperava. E isso é fundamental para que a gente consiga, num ambiente agrícola, no ambiente econômico, ter estabilidade econômica de produção para as famílias e para as localidades, e também, sob o ponto de vista ambiental, produzir mais água nas bacias. Então, o uso dessas estratégias, dessas boas práticas, que são o uso das plantas melhoradoras no sistema de produção, acabam provocando efeitos econômicos no curto, médio prazo e, além disso, que extrapolam a propriedade rural. Chegam às comunidades, aos pequenos municípios, ao capital de uma comunidade. E também acarretam, consequentemente, em benefícios ambientais. Então, não à toa que os produtores têm adotado cada vez mais esse tipo de procedimento, de técnica.
9: Então, esses dias de campo sobre conservação de solo e água são promovidos pelo sistema FAEP Senar. E, claro, né, tem o apoio aqui do nosso instituto, o IDR Paraná. Eles já aconteceram nas regiões oeste e noroeste, né, a gente noticiou isso aqui no programa. E agora, na sequência, reúnem produtores no centro-sul do estado e no norte do estado também. O primeiro dia de campo, então, acontece em Irati, no próximo dia 24 deste mês de setembro, na estação de pesquisa do IDR Paraná, estação que fica no quilômetro 236 da rodovia BR-277, ali de Irati, né? E E o outro, né, o segundo dia de campo que acontece na sequência, será no dia 30, em Cambará, na Fazenda Santa Mônica e no sítio São Manuel, que ficam na comunidade Nova Aurora, lá daquele município, né, de Cambará. Você que ficou interessado pode conseguir mais informação sobre a programação desses dois dias de campo e também pegar o roteiro certinho, né, para chegar nas propriedades onde eles acontecem, falando com o técnico do nosso instituto que trabalha aí no seu município, né, nas regiões Norte e Centro-Sul do estado.
1: Você que está interessado, que tem curiosidade, já usou plantas melhoradoras no sistema de produção, tem algum problema, vá lá para que a gente possa discutir com você soluções para o seu sistema de produção. Então, seja bem-vindo, um grande abraço e até lá.
9: Era esse o recado que a gente tinha para hoje. Vamos ficando por aqui, desejando, né, a todos vocês uma ótima sexta-feira, um excelente final de semana também, até segunda, né, quando estaremos aqui mais uma vez, trazendo para você e para sua família, para todos, né, mais uma nova edição do programa O Homem e a Terra. Forte abraço. Fiquem com Deus e até lá.
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3: 6:50.
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5: Onde quer que você esteja, tá em casa de boa na lagoa, só curtindo, aproveitando, tá de folga hoje, aproveitando a sexta-feira, ou tá trabalhando assim como eu? Onde quer que você esteja, bora viajar com mais som, com mais música, agora com Breno Reis e Marco Viola, Eu Gosto e Tô Rindo à Toa. Traz aquela fórmula, né, que o sertanejo conhece muito bem, uma história simples, divertida e com muita personalidade. Bora viajar?

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10: Mais uma sexta e mais uma oportunidade de você olhar com carinho aquilo que estamos propondo e comparar com a conversa dos outros. 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É ruim dizer isso, mas muitos que eu encontro têm se queixado dessas coisas. Foi assim em Guarapuava com as queixas sobre as condições das estradas rurais. Na região de Maringá, dos eletrodomésticos queimados por causa dos picos de energia. 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As mães e pais atípicos, à espera de cuidado. 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Terra que não dobra não. Bom fim de semana e fiquem em paz.

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2: 7:26.
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13: Sejam muito bem-vindos. Você que nos acompanha, que está sempre ligado no mundo do agronegócio. Que bom ter a sua companhia para mais um encontro por aqui, onde a gente desvenda os fatos e as tendências que moldam o campo brasileiro. Nesta primeira parte do nosso programa.
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13: E para a gente já começar com o pé direito, vamos direto ao ponto. Com uma notícia que mostra bem a força e a inovação do nosso agro. É a era do biorrefino. Uma verdadeira revolução que avança silenciosamente pelo interior do Brasil.
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13: Por muitas e muitas décadas, a gente aprendeu a ver o milho, por exemplo, como uma commodity, algo ali de prateleira, com um valor fixo. Mas essa visão, ela tá mudando. E mudando para melhor, viu? Essa transformação é fascinante, mostrando como o nosso setor produtivo tá sempre buscando novas formas de valorizar seus recursos, de ir além do que a gente já conhece. O milho, que antes era só milho, agora tem um potencial muito maior, abrindo portas para novas tecnologias e mercados. É a inteligência do campo em ação, agregando valor e impulsionando a economia, com um olhar sempre no futuro.
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13: E é com essa energia de transformação que a gente segue por aqui. Daqui a pouquinho, na próxima parte, tem muito mais para você. Fica ligado que a gente volta já.
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22: E a gente segue sempre de olho no que movimenta o campo.
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22: Um assunto que tem gerado bastante atenção e preocupação no setor é a situação dos frigoríficos brasileiros. Sabe, a venda de carne bovina para a China tá parada e isso tá impactando diretamente os custos de produção por aqui.
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22: É que a cota de importação estabelecida pelo país asiático, a China, já foi completamente preenchida. Isso significa que sem esse mercado tão importante, os nossos frigoríficos estão operando com custos mais elevados. É uma situação que exige bastante bastante atenção e, claro, estratégias para minimizar esses impactos. Afinal, a China é um dos nossos maiores parceiros comerciais quando o assunto é carne bovina. E essa interrupção nas vendas gera um desafio e tanto para toda a cadeia produtiva, desde o pecuarista até a indústria. Vamos continuar acompanhando de perto esse cenário e trazendo todas as atualizações para você que acompanha o Agronejo.
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22: Fica ligado, porque na próxima parte do programa tem mais informações importantes para a gente debater. Um abraço e até já!
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1: E agora a gente vai voltar à tradição de uma dupla que fez história no sertanejo. Durval e Davi, aliás, uma das duplas mais afinadas da nossa música sertaneja, com Morena Cheirosa. Bora viajar?

0: Esse é o Leonardo com Temporal de Amor pra gente fechar mais uma sequência aqui no Violada. Rapidinho a gente faz uma pausa e daqui a pouquinho eu já volto já trazendo muito mais saudade e emoção.
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3: 7h50.
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19: E a gente segue por aqui no Agronejo, com informações que importam para você do campo, para você que vive e respira o agronegócio.
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19: E olha, a situação na Amazônia segue merecendo nossa atenção redobrada, viu? Um mapeamento fresquinho, divulgado neste mês pelo MapBiomas, tá

0: negócio local, desde a produção até a logística. Então, ficar de olho nesse mapeamento do Map Biomas é fundamental para a gente se preparar, para que o setor possa mitigar os riscos e planejar os próximos passos. As informações são cruciais para o planejamento no campo e para a sustentabilidade da nossa agricultura.
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0: E é com essa informação importante que a gente faz uma rápida parada e já volta com muito mais aqui no Agronejo. Fica com a gente.
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3: Violada na sua sexta-feira, agora com uma música que traz um tema que aparece muitas vezes nas histórias sertanejas, que é a diferença entre o rico e o pobre. O pobre e o rico, interpretação de Cláudio Lacerda com Victor Batista.

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0: Compadre, se nós parar pra pensar mesmo, pobre nesse mundão sofre o diabo, né?
1: Fazer o quê, compadre? É só matando os enjeitados, não é?
0: Ué, vamos matar eles então.
1: Vambora.
0: Bora.
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0: E fechando esse bloco com um mundo feito de lembranças, natureza e encantamento. Meu mundo encantado, Elisil Vezagoiano. Quem mora na roça, quem conhece a roça, sabe que isso aí é um verdadeiro paraíso, né? Um pedacinho do céu. Daqui a pouquinho eu já volto já trazendo mais saudade.
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4: E a gente segue com as informações que movem o campo, que movem o nosso agronegócio.
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4: Por falar em desafios e na força da natureza, a preocupação é grande lá na Amazônia, especialmente para os ribeirinhos.
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4: Tem uma previsão de um El Niño que, se confirmar, pode ser muito, muito forte. E isso, claro, já assombra quem vive ali na beira dos rios, quem depende deles para tudo. É que a memória ainda está fresca, viu? Há quase 3 anos, a gente teve uma das maiores estiagens da história na região amazônica. Naquele período, os rios baixaram tanto, mas tanto, que o transporte ficou inviabilizado. O acesso a muitas comunidades ficou seriamente comprometido. E um El Niño desse porte pode trazer de novo esses desafios, dificultando a vida de quem depende dos rios para tudo, desde a locomoção até o abastecimento. É uma situação que acende um alerta vermelho, um sinal de atenção para toda a cadeia produtiva e principalmente para a vida das pessoas que tiram o sustento e a subsistência daquele ambiente.
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4: Fique ligado, porque a gente segue monitorando e trazendo tudo para você aqui no Agronejo. Não sai daí que a gente já volta.
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6: Alô, moçada que acompanha o Agronejo. Estamos juntos para mais uma parte cheia de informação e análise. Sempre de olho no que movimenta o campo.
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6: É um prazer ter você com a gente para mais uma edição do programa que traz o agro no coração e na voz. E a gente começa trazendo um alerta importante lá do norte do país. O Amazonas já tem cidades em estado de emergência por conta do clima.
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6: Para lidar com os possíveis efeitos do El Niño, um secretário foi indicado pelo governo do Amazonas para falar das medidas que estão sendo tomadas. É crucial a gente ficar de olho nisso, porque o impacto climático afeta diretamente o nosso agronegócio, seja na produção, na logística, em tudo, né?
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6: O tempo voa quando a gente tá por aqui. E, infelizmente, chegamos ao fim do nosso agronejo. Mas a gente volta com muito mais...

0: Notícia e debate para você. Muito obrigado pela sua companhia, pela sua audiência, pela sua sintonia. A gente se encontra na próxima edição do Agronejo. Fica com Deus e até lá.
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0: 8:26. Pense grande, ajude os outros a vencer. Pense como um time.
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8: Sonhe. Seja otimista. Procure subir. E espere sempre que o melhor lhe aconteça. Embora as aparências sejam contrárias, confie em Deus, que está dentro de você. Porque nele existe a solução de todos os seus problemas. Olhe para o lado certo da vida, para a felicidade e o progresso, e não detenha jamais sua subida. Seja otimista e há de vencer.
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0: Estamos começando bom dia para você. E o dia que começa é bênção que se renova para todos nós, né? Ao despertar, a saúde o seu dia com a melodia vibrante da prece, meu amigo, e faça sempre aos outros o que gostaria deles receber.
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0: E siga em frente, porque as oportunidades estão aí e você não pode desprezá-las. Abrace-as no seu dia a dia. Oportunidades são como ondas de rádio. Se você não sintonizar, nada vai acontecer. E aproveite o final de semana que está chegando aí e plante amor e paz e colha paz e amor. Não fique chorando pelo que você perdeu. Lembre-se, você está vivo e a batalha não terminou. Viva o dia de hoje, o de ontem já é passado, o amanhã é futuro. E a esperança termina quando você para de sonhar. Então continue sonhando e vivendo o dia de hoje. Eu sou o jornalista Mauro Fernando e estou de volta na sua companhia com a equipe, trabalhando com amor e entregando novamente o nosso melhor para você. Marlon Machado na produção sonora musical, na programação. Também o Claudemir e o Mauro Conte nas reportagens, o Albari nos efeitos de estúdio, a Catiele nossa arrumadeira e os locutores comerciais, o Celso Alinde, a Liz Oliveira, o Flávio e também o Lucas, todos trabalhando com amor e entregando o nosso melhor para você. Sabe por quê? Porque a vida é passageira como a dor. A vida é bela como o amor, simples como eu, importante como você. Por isso, lute, perdoe, ame, conquiste, aproveite cada segundo, viu? Se você tiver que escolher entre ser feliz ou ser importante, escolha ser feliz, porque importante você já é.

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3: Bora lá conferir os presságios do tempo para hoje, para amanhã, para domingo, para semana que vem. E tudo chega na voz do Peter Scheuer, o nosso homem do tempo, que está lá na sua estação meteorológica em Guatambu e Chapecó, naquela região do oeste catarinense. É de lá que ele fala para o nosso programa mais uma vez. Alô, Peter, bom dia para você.
4: Bom dia. Sexta-feira propícia aí para qualquer tipo de atividade ao ar livre. Estamos aí sob a influência de uma massa de ar seco que proporciona até uma certa amplitude térmica. Frio nesse início de manhã, mas vai esquentando gradativamente na sequência do dia. E a maior parte do período é aproveitável, porém a nebulosidade aumenta. Em momentos o céu ele segue com muitas nuvens, céu parcialmente nublado, esbranquiçado, acinzentado. E é importante estar ressaltando que à noite alguma chuva passageira de forma rápida, isolada, em um outro ponto da região não dá para descartar. Agora, importante ressaltar que amanhã, aí sim, nós vamos ter aí a presença de uma área de baixa pressão, é um cavado que vai estar em aprofundamento, traz muitas nuvens carregadas na sequência do dia e chove ao longo desse sábado. São chuvas de intensidade fraca, moderada, que intercalam com períodos de chuvas mais fortes. Então, algum transtorno já não pode ser descartado, algum tempo severo, localizado. No domingo ainda tem previsão de chuva. Essa chuva acontece preferencialmente entre a madrugada, parte da manhã, depois melhora e esquenta. Fica bem quente assim durante o período da tarde do domingo. Na segunda, terça, um novo sistema de baixa pressão se aprofunda, dá origem a uma frente fria, organizando inúmeras e múltiplas instabilidades com o potencial para estar provocando novos episódios de chuvas, novos temporais localizados, algum tempo severo não dá para descartar e problemas associados a alagamentos, enxurradas, deslizamento de terra, queda de barreira, alguma enchente relâmpago, não dá para descartar. Não dá para descartar, porque os volumes eles são mais significativos nesse total acumulado que acontece entre o fim de semana e o início da próxima semana. O tempo só melhora lá por quarta, quinta-feira da semana que vem. Peter Scheuer, meteorologista, com a previsão do tempo.
3: Valeu, Peter. Você volta com o repeteco do tempo lá entre 11 e meio-dia, onde a gente reservou um horário lá. Para quem não gosta de ouvir cedo a previsão do tempo, pode ouvir na próximo do almoço, né? 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
3: Mauro Fernando. E a hora oficial do Brasil, a hora certa aqui na Progresso, 8:35, horário oficial do Brasil. Nós estamos com uma temperatura aqui no centro de Clevelândia neste momento na casa dos 13 graus, a mínima foi de 11 graus às 6:05 da manhã. Nós vamos ao intervalo agora e depois dele tem Campo e Lavoura, as notícias do agro na sua manhã de sexta.
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2: 8:36.
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10: 8:45, pelo horário de Brasília, 13 graus é a temperatura, o dia está ensolarado. E nós estamos começando mais um Campo e Lavoura, o jornalismo do agro no seu rádio nesta manhã de sexta-feira. Sexta-feira, 18 de setembro de 2026. Já estamos com as nossas redes sociais acionadas e você pode sintonizar também o nosso programa no YouTube e também no Facebook. E, logicamente, pelo 106.9 e a nossa rádio online, no mundo, rdprogresso.com.br. O responsável pelo áudio e pelas imagens é o Marlon Machado. 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
10: As notícias do agro no ar. Ao meu lado aqui nos estúdios, o engenheiro agrônomo Tiago Galina, que no momento preside o Sindicato Rural de Clevelândia. Tiago, bom dia, tudo certo?
15: Bom dia, Mauro. Bom dia aos nossos ouvintes, em especial nossos produtores rurais.
10: Bom, Tiago, vamos começar falando de geada aí, porque aconteceu, né? E foi na quarta-feira dessa semana, no amanhecer da quarta-feira, e aí geou em Palmas, que está a 1.150 metros de altitude, geou em Clevelândia, nós estamos a 980, e geou em Pato Branco, no interior de Pato Branco, lá, como as imagens que o pessoal viu aí espalhadas pela região. Também Pato Branco está a 600 e alguma coisa metros acima do nível do mar. E nós temos, antes de a gente começar a emitir opiniões, vamos ouvir o Ivano Carniel, que é o técnico agrícola, e ele trabalha na Secretaria da Agricultura, núcleo de Pato Branco. E ele fez um áudio, mandou para a gente, fazendo uma análise dessa ocorrência da solidificação do orvalho neste momento em que o milho já está fazendo parte das lavouras, já emergiu, né? O trigo também, e no momento em que se lança a semente da soja ao solo. Ivano, bom dia para você.
16: Muito bom dia a todos os nossos caros ouvintes. Hoje, 16 de setembro, né, nós tivemos na micro-região de Pato Branco a ocorrência de vários pontos de geada. Tá? Aqui em Pato Branco, a temperatura mínima registrada foi de 7,3 graus e em Palmas nós tivemos 2,4 graus. Em Pato Branco, as geadas ocorridas foram aquelas chamadas geadas de baixada, né? São de fracas intensidade, e a gente acredita que essas geadas não devem trazer problema algum para as culturas. Preocupação evidenciada com as culturas de inverno, mas devido já à fase adiantada das mesmas, né? Inicialmente a gente não vê problema algum relacionado a isso. Para as culturas de verão que estão sendo plantadas agora, principalmente a cultura de milho, né? Existem já muitas áreas de lavoura de milho com 30 dias de plantio, e essa condição de clima mais frio, a princípio, ela deve trazer assim problemas no desenvolvimento inicial, tá? Talvez o desenvolvimento inicial dessas culturas ele seja um pouco mais lento. É importante dizer que no ano passado nós tivemos a temperatura mínima no mês de setembro, no dia 23 de setembro, foi registrado 5,3 graus aqui em Pato Branco. Portanto, foi mais frio, né? Mas ao contrário desse ano, as condições de umidade que a gente verificou nesse último dia, ela propiciou a formação dessas geadas. A preocupação do produtor, ela continua sendo ainda com o plantio da cultura da soja, tendo em vista que nesse período o produtor não está conseguindo engrenar o plantio da cultura da soja, né? Em função dessas previsões acentuadas de volumes de chuvas que nós temos aí. Fica essa preocupação nesse momento com a agricultura aqui na nossa região de Pato Branco.
10: Valeu, Ivano. Obrigado pelas informações aí. E aí, Tiago, nós tivemos no campo também ocorrência de geada no amanhecer de quarta-feira, porque aqui na cidade deu para ver, né? As baixadas, até aqui no centro da cidade, aqui nos fundos do terreno onde estão os nossos estúdios também, teve uma mancha branca da solidificação do orvalho. Foi possível ver geada, esse fenômeno, no interior do município de Clevelândia ou não?
15: Mauro, bem no início da semeadura da soja, a gente se depara com essa situação de clima mais, de temperaturas mais baixas, né? Sim, quarta-feira já deu para perceber, principalmente nas baixadas, né? Geada, tem alguns lugares, geada que fortinha até, mas mais na baixada,
10: sim.
15: Tá? Mas isso, para as culturas implantar, talvez o milho que está germinando, talvez pouca coisa deu problema. Não sei de alguma área perdida por causa desse problema dessa geada, mas na verdade o que está acontecendo é o clima se mantendo, temperaturas baixas, solo frio, né? Isso para a semeadura da soja agora que está se iniciando, após o término do vazio, não é muito interessante. Mas é uma opção que o produtor tem, né? O produtor precisa fazer talvez uma segunda safra, então ele está praticamente numa época ideal para fazer a semeadura da soja, para conseguir implantar a segunda cultura lá no mês de janeiro. Então o produtor acaba arriscando, né, plantar mesmo assim com temperaturas de solo um pouco mais baixas. Isso faz, a gente percebeu no milho agora, até 15 dias do plantio até a emergência, é um longo tempo no solo, né? Isso com certeza causa algum problema. Na verdade, diminuição do potencial produtivo, né? Mas às vezes é um risco na primeira safra para tentar minimizar os efeitos, né, na segunda. Então aí o clima, né, Mauro, estamos na metade de setembro ainda com temperaturas mais baixas e a umidade, né, grande umidade do solo, a gente percebe aí, talvez os produtores tendo que esperar 2 dias para conseguir entrar nas lavouras para fazer o plantio, até porque essas áreas bem manejadas, com palhada, o solo demora para perder umidade, né? Então isso faz com que o produtor tenha que esperar uns dias a mais para não plantar no barro, né? Plantar no barro não é muito bom.
10: É verdade, é verdade. Só a título de informação para os nossos ouvintes, até o Ivano mencionou que no ano passado, dia 23, fez frio, só não geou em função daquilo que ele falou, que tinha muita umidade. Aqui, lá em Pato Branco fez 5 graus, 5 ponto alguma coisa, que em Clevelândia fez 3 graus no ano passado, pelas anotações que nós temos. E nesse ano fez 2.4 em Palmas, 4 graus em Clevelândia e 5 graus em Pato Branco. Essa foi a temperatura mínima registrada no amanhecer da quarta-feira. Eu te pergunto, essa geada pode prejudicar também o trigo ou não?
15: Onde pegou, sim, Mauro, porque na verdade o trigo tá espigado, né? Então, até te confesso que eu estou impressionado até com a qualidade das lavouras de trigo, porque a gente percebe lavouras em boas condições, mesmo tendo bastante quantidade de chuva, que geralmente prejudica, né, nesses estágios fenológicos, a cultura devido à quantidade de doenças, de espiga. Os trigos estão em boas condições. Agora, talvez que, como não foi muito forte essa geada, Mauro, talvez prejuízo, né, é muito pouco nas baixadas, né? Então não acredito que tenha causado muitos danos na cultura do trigo, mas se intensificasse um pouco mais, né, fosse um pouco mais forte, talvez ia dar problema sim, porque o trigo está em época de espigamento, é quando começa a formar grão, uma época importante, um estágio importante da cultura.
10: Bom, em se tratando de chuvas, você falou há pouco e a chuva está de volta, né? Amanhã e domingo, e também na segunda e terça, depois melhora o tempo, mas há um acumulado aí que os modelos estão identificando como algo em torno de 100 milímetros. Isso é ruim ou isso é bom agora nesse período de plantio da soja?
15: Agora nessa semana que está acontecendo os plantios, Mauro, foi a primeira janela após o término do vazio sanitário que o produtor está fazendo a implantação da cultura da soja. Eu diria assim, que durante esses 3 dias de instabilidade, se esses 100 milímetros forem bem distribuídos, eu acho que será até bem-vindo, porque o produtor vai implantar a cultura, vem uma chuva, né? Isso é importante, né, para boa germinação e implantação da cultura, mesmo estando as temperaturas de solo um pouco mais baixas.

0: é bem distribuída essa chuva aí, será bem-vinda. Na próxima semana, após terça, quarta-feira, já mostra novamente mais um período de tempo bom, já abre mais um período de janela para o produtor plantar. Se acontecer essa distribuição e que não venha quantidade de precipitação exagerada em pouco tempo, eu acho que não vamos poder nem reclamar. A gente fica preocupado um pouco, mas eu acho que a gente tem que continuar com o nosso planejamento, porque as previsões já falam, né? Previsão. Então pode ser que aconteça, pode ser que não aconteça. Então eu acho que o produtor deve seguir com o seu planejamento aí nos próximos dias. E eu diria assim, boa distribuição de chuva, né? E janelas apropriadas para o plantio, eu acho que a safra está começando bem.
1: Ô Thiago, com o advento da primavera meteorológica, que passa a ser a partir desse final de semana, aliás, a primavera já teve início com esses eventos, mas o clima ele continua oscilando, né? É frio de manhã e calorzinho à tarde. Há uma previsão, inclusive, ainda para este mês, de manhãs com 4, 5 graus no amanhecer. Se bem que o está amanhecendo mais cedo e anoitecendo um pouco mais tarde. Vai começar assim também, né? Isso, esse frio de manhã e o calor à tarde, que consequências traz para o campo?
0: Olha, o ano passado a gente percebeu também frio em setembro, né? Talvez o ano passado os índices pluviométricos foram menores do que agora, né? Então, a cultura da soja, na verdade, e do milho, quando implantadas, né, condições de solo, a gente sempre fala, condições ideais, temperatura, umidade, para boa emergência. Então, a gente percebe a temperatura um pouco mais baixa, vai, né, demorar um pouco mais para emergir. Mas a soja, a gente percebe que, eu não sei, provavelmente, a maioria das materiais, a genética da soja, são materiais de genética argentina, né? Então, na Argentina, geralmente, as temperaturas também são mais baixas. Então, após esse período de implantação, se as temperaturas começarem a se elevarem, eu digo que a cultura terá um processo inicial um pouco mais demorado, mas com o tempo ela vai acabar se sobressaindo e vai acabar tendo boas condições para ainda atingir boas produtividades. Talvez o produtor não vai conseguir elevados de produção 100 por hectare, mas talvez o produtor conseguirá ter 80 por hectare, que seria uma boa produtividade, e depois ter possibilidade de uma segunda safra. Então eu diria, Mauro, que da soja principalmente é muito relativo essa questão de problema climático quanto a baixa temperatura, porque a genética está sendo, a gente percebe que está sendo apropriada e na verdade derivada de genética argentina, dando boas condições para produtividades boas ainda, sabe? Então, o que vai acontecer, talvez, é retardar, atrasar um pouquinho, né? Essa segunda safra. O produtor tinha, com clima normal, imaginado de colher soja para o dia 10, 15 de janeiro, vai colher lá para o dia 20, 25. Então, isso pode ser que aconteça, como aconteceu ano passado, né? Alongou um pouco o ciclo da cultura, por causa da temperatura inicial mais baixa, e pode ser que isso aconteça novamente, porque a gente tem mais ou menos o mesmo clima do ano passado. Então, esses períodos de temperatura mais baixo, talvez vai diminuir um pouco esse potencial produtivo e alongar um pouco o ciclo depois. Mas ainda existe uma janela possível para implantação da segunda cultura e para boas produtividades na soja.
1: 9 da manhã é o horário oficial do Brasil, ainda estamos com 13 graus na temperatura no centro da cidade, o dia está ensolarado. 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
3: 9:02, voltamos com o nosso Campo e Lavoura e as notícias desta sexta-feira, 18 de setembro, ano de 2026. E quem diria, falasse a respeito disso, seria taxado de um grande mentiroso, né? Falar que a soja atingiria R$140. Nessa semana passou dos 140, Tiago. Chegou a 143, ontem fechou a 142 de manhã, 141,50 à tarde.
4: É, Mauro, na verdade, são preços interessantes. Eu, particularmente, não imaginaria preços desse, nesses patamares, né? Então, por isso que quando a gente vem aqui, a gente comenta que a gente tem algumas informações, não é especialista em preço, então é difícil arriscar. E digo assim, ó, muitos especialistas de mercado não falavam em preços nesses patamares, né? Então, eles estudam o mercado um acerto, então imagina a gente que apenas
3: por verdade
4: e está aqui trocando informação, né, Mauro? Talvez o mercado direcionou e entendeu, uhum, né, que os estoques talvez estejam mais baixos, toda essa preocupação geopolítica, né, no mundo inteiro aí. Causa algumas instabilidades, preocupação com o clima também, né? Se espera a produção menor mundial, isso faz com que diminua um pouco a questão da oferta. A gente percebe uma demanda crescente, né, de soja, farelo de soja também, um mercado crescente em expansão, né? Isso faz com que a soja seja valorizado, né? E agora tem os próximos dias reunião entre o presidente americano e o chinês, que isso talvez traga mais algum incentivo para os preços, que torne novamente China e Estados Unidos parceiros comerciais, né? Isso também pode levar os preços um pouco mais. É momento importante, talvez, do produtor travar alguns contratos, né? A gente sabe que talvez importante o produtor saber seu custo, pelo menos aproximado, né? O mais aproximado possível, talvez ele tenha seu custo em sacos de soja, que esse é o produto que ele produz, e os contratos aí até na FAR 145, né? Então, a oportunidade está aí, talvez lá na frente a gente não sabe como é que vai estar os preços, né, Mauro? Isso
3: é.
4: É a conta que o produtor tem que fazer. Talvez quem estava, né, preocupado em vender soja a 130, né, já tem oportunidade para travar 145. É uma diferença interessante. Se depois, lá na frente, os preços aumentarem, melhor, né? Então, isso é um momento aí que o produtor possa fazer suas contas. Não, eu vou travar um pouco meu custo, pelo menos. Depois, se aumentar, eu tenho mais um pouco para vender. Então, aí é um momento importante, e o mercado é isso, né? Aproveitar o momento. Isso que faz parte do nosso dia a dia de agricultor.
3: É verdade. Eu estava me preparando para falar a respeito do preço futuro, porque houve essa oferta durante essa semana e deve aparecer nas próximas também, nesse valor que você falou. Mas, Tiago, teve gente que vendeu soja a 110 também, né? Assim como teve gente que aproveitou o preço, mas teve gente que vendeu lá em função dos seus compromissos. E daí você diria a importância de aderir a essa política de preço futuro?
4: Eu acho, na minha opinião, Mauro, importante, né? Porque vamos pegar um preço de... Vamos pegar 112, fazer uma conta redonda, 112 para 142, né?
3: Certo.
4: Essa semana. Então é uma diferença relativamente grande, né? São R$30.
3: R$30.
4: Isso representa 20%, para mais de 20% do preço. Então 20% do preço, né, talvez a margem, né? Mas o produtor às vezes tem bastante investimento, tem compromissos, ele acaba tendo que faturar seu produto na época que mais existe oferta no mercado. E quando existe um período de oferta, o preço relativamente quase sempre é menor, né? Então o mercado está entendendo isso, sabe que o produtor lá em abril, março, abril, tem os seus compromissos e vai vender, sabe que o mercado entende que nessa época vai ter bastante oferta. Então, talvez o produtor precisa também fugir um pouco dessas épocas de faturamento de produto, né? Se programar com contratos para cumprir seus compromissos nesse período e deixar, quem sabe, para frente faturar uma parte. Porque o produtor que conseguiu que está mais capitalizado, que tem produto para vender nessa época, ele vai ganhar 20% a mais. Então, relativamente, se o produtor pensar em vamos dizer, uma aplicação financeira 20% em poucos meses, é muito interessante. E o produtor tem que fazer essa conta também. Qualquer 1% ou 2% em cima do seu produto é um valor interessante, e isso que vai contabilizar depois na sua margem.
3: Olhando para a Bolsa de Chicago, Thiago, a gente vê forte queda, né? As informações que a gente pode ler online dizem que a soja cai forte em Chicago nessa sexta-feira, com pressão do farelo e o mercado mirando essa reunião que você já mencionou aqui entre o presidente dos Estados Unidos e o presidente da China, Donald Trump e Xi Jinping. Oleaginosa perde mais de 11 pontos enquanto o milho e o trigo sobem. Isso pode determinar, por essa queda em Chicago, um preço menor na comercialização aqui no Brasil, hoje, sexta-feira, final de expediente da semana?
4: Sempre, na sexta-feira, o clima financeiro, vamos dizer assim, né, Mauro, é um pouco mais calmo, né? Então, só adiante uma notícia um pouco diferente, o mercado já reage, né? Talvez a gente tenha preços menores, um real mais baixo hoje, mas a semana que vem pode ser que recupere e talvez preços até maiores que isso, mas o preço da soja até é firme, né? A gente está no início de colheita da safra americana, entende que começa a aumentar a oferta, mas a gente sabe que, vamos dizer assim, o USDA fala em números de colheita americana, mas o que se percebe, a gente está acompanhando alguns números, é que a safra americana vai ser menor, né? Então, isso faz com que o mercado entenda que menor oferta, os preços tendem a se manterem, pelo menos. Então, aí a gente tem que ver condições de mercado firme. Que nem eu falei, essa reunião aí na próxima semana pode ter o reflexo de ter preços um pouco maiores. A gente sabe que 13 dólares o bucho são valores interessantes, né, na Bolsa. Mas aí, quem sabe, o prêmio pode se elevar. Então, quem sabe aí, por que não se imagina, talvez, preços na faixa de 150? Que nem eu falo, né, Mauro, gente, é difícil prever, mas a gente vê muito mais fácil preço se elevar a 140 do que voltar a 130, pelo menos a curto prazo agora.
3: Sim.
4: Né? Lá na frente, se a gente tiver condições de super safra brasileira, que chegue a 180 milhões de toneladas, né, daí pode ser que esse preço vá, né, vai diminuir. Mas no curto prazo aí não vejo, né, muito mais condições do preço se manter no 140 e ser elevado do que baixar para 130 reais.
3: Bom, o preço do milho está aí nos 63, com pequenas diferenças, né? Hora para cima, hora para baixo. E o trigo no 78. Como você vê esses preços de momento também para essas duas culturas? O trigo nas lavouras, um estágio um pouco mais na frente do que o milho emergindo aí nas lavouras.
4: Maru, vou falar, né, a questão de trigo. Trigo, a gente não, eu não entendo como que não chegou a 80 reais, mais do que isso, para o produtor, porque a gente percebe que no Brasil o plantio foi bem menor. Rio Grande do Sul geralmente planta bastante trigo, esse ano foi menor a safra, no Paraná também. Então, são preços que eu diria que não sei como não chegou a 80 reais ainda. Eu até acredito que deve aumentar o preço, né? Mas são preços relativamente baixo preço. Eu acho que pelo risco, né, da cultura do trigo, pelo custo elevado, esses valores teriam que ter no mínimo 85 reais para ser interessante, né? E esse problema de clima, né, muitos produtores não plantaram por causa do problema, né, de clima, bastante chuva. Talvez isso desincentivou o produtor. E também política pública que não existe quanto ao seguro rural, uma cultura de risco. Isso também é outro problema. Então, aí, preço de trigo, não vejo um preço muito interessante. E preço de milho também não vejo esse preço bom. Eu diria que esse preço é baixo ainda. Uma relação boa que a gente sempre fala seria dois sacas de milho, uma saca de soja, né? Então, hoje teria que estar no mínimo R$ 70 o
3: certo.
4: Milho. Está R$ 63, então mais que 10% de diferença. É uma diferença relativamente grande. Só que as perspectivas do milho são interessantes. Uma hora a gente começa agora a perceber a abertura de exportação de milho, né? Começa a diminuir essa oferta de milho no Brasil e a demanda crescente. Você fala em até diminuição drástica de oferta de milho no Brasil, então eu acredito que preços melhores do milho, pelo menos, tem boas projeções, pelo menos até final de dezembro, aí acredito que os R$70 pode chegar. E quem sabe seja um incentivo para o produtor plantar a segunda safra de milho, apareçam contratos, porque é uma cultura aí que para o sistema produtivo é interessante, mas ele não adianta ser só interessante para o sistema produtivo em si, tecnicamente, precisa ser financeiro também, né, Mauro? Então aí, mostrando uma possibilidade, quem sabe, desse milho aí chegar em patamares melhores, eu acredito que isso possa acontecer, até porque essa exportação diz que vai ser bastante elevada para os próximos meses.
3: Bom, agora são 9h13 e nós continuamos apresentando o Campo e Lavoura aqui na Progresso. E lá no Facebook, tem gente mandando mensagem, né? Aqui para o programa, a dona Lourdes Galina, que é mãe do Tiago, que está aqui com a gente. Ela manda um bom dia aqui para o programa e diz que o agricultor planta na terra e olha para o céu. E é verdade. E ela manda parabéns ao programa de hoje que nós estamos apresentando aqui, Tiago. Mamãe escutando, hein?
4: Mamãe escutando, né? Amanhã cedo já fomos para o campo, já voltamos, estamos aqui conversando, já vamos voltar de novo para o campo. Tem que aproveitar o momento, né, Mauro? Isso faz parte do nosso dia a dia e é gratificante isso.
3: É verdade, nós vamos ao intervalo e depois tem o momento de valorizarmos o quadro associativo do Sindicato Rural de Cleveland. Nós temos datas importantes para serem comemoradas neste mês de setembro. Aliás, setembro é um mês cheio de datas importantes, né? Começando lá com 7 de setembro e vem aí o Dia da Árvore, Dia do Gaúcho, Dia do Rádio e assim por diante, né? Dia do Radialista, saudosismo aí, mas são datas interessantes neste mês de setembro. 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
3: Estamos com 9:15 da manhã pelo horário de Brasília. 14 graus é a temperatura aqui no centro de Clevelândia com um dia ensolarado. E agora as homenagens do nosso programa, coisa que a gente sempre pratica aqui neste espaço, de prestar essa homenagem ao quadro associativo do Sindicato Rural, que sinta-se homenageado pelo programa e não somente aqueles aniversariantes do mês. Quem está completando nova idade no mês de setembro, no dia 13, aniversariou Rudinei Gomes da Cruz. No dia 21, Luiz Antônio Gomes da Cruz. No dia 22, o nosso presidente, o Tiago Galina. No dia 26, Silvano Renato Daneluz, também faz parte da diretoria, né, Tiago?
4: Sim, é o nosso vice-presidente.
3: É isso aí, ó. Completou uma nova idade. E no dia 27, o Darcy dos Santos. E tem as esposas dos aniversariantes. No dia 3, completou nova idade a Fabiana Carpes Perim, que é esposa do associado Zulmir Perim. No dia 10, Carmen Inês Carpenedo Petri, que é esposa do associado Ademir Petri. E no dia 21, ainda não fez aniversário, vai completar, né? Dona Vera Lúcia Ramos Menegoto, que é esposa do associado Idanir Antônio Menegoto. Parabéns, felicidades, muitos e muitos anos de vida.

0: E antes da gente rodar música para os aniversariantes, o Thiago vai trazer uma informação importante, porque já estão estabelecidos aí, já saiu, né? Para conhecimento público, os preços dos principais produtos: soja, milho e trigo, comercialização na nossa região aqui. E o Thiago acaba de receber essa informação. Preços ficaram em que patamares, Thiago?
1: Nós tínhamos comentado antes, né, Mauro, questão de soja, imaginávamos que podia baixar R$1,00, então baixou, R$41,50, né?
0: Uhum.
1: E o trigo, que a gente comentou que estava R$78,00, hoje subiu R$2,00.
0: R$80,00, então?
1: R$80,00, exatamente. Uhum. E o milho, o mesmo preço, R$63,00. Talvez, Mauro, importante a gente comentar alguma coisa a respeito de feijão também, né? Uma
0: Perfeito.
1: Cultura que talvez na região, que é uma cultura importante, né? Preço de feijão carioca na faixa de R$300,00, R$320,00. E uma melhora aí no preço do feijão preto, né? Então, talvez seria uma oportunidade, quem sabe, do mercado incentivar o produtor a plantar, porque dos últimos anos, eu acredito que esse ano, a primeira cultura implantada, agora geralmente o feijão é plantado na safrinha,
0: sim,
1: mas na primeira cultura o feijão é uma das menores safras que eu tenho visto nos últimos anos. A gente teve muito, muito pouco produtor plantar feijão agora no cedo, geralmente pensando na segunda safra. Então, aí, quem sabe, teremos preços interessantes do feijão. Seria uma época aí de melhores de preço. Ou também, talvez o mercado está entendendo que terá baixa oferta e será uma oportunidade do produtor.
0: Ok, então vamos à homenagem musical do programa, Thiago. E uma homenagem especial para os gaúchos, né? Porque dia 20 é o dia do gaúcho, é domingo. E eu disse que esse mês de setembro é pródigo em datas importantes. Tem aí o Dia da Árvore, dia 21, que é segunda-feira. Dia 25 é o Dia Nacional do Rádio, né? Que se homenageia este meio de comunicação, através do qual nós levamos as mensagens para todos os nossos ouvintes que trabalham no campo, trabalham na cidade, estão constantemente ligados neste nosso programa. Mas os gaúchos, especialmente porque colonizaram essa terra, né? Oeste catarinense tem a marca dos gaúchos, o sudoeste do Paraná, oeste paranaense, e aí foi lá para o Mato Grosso, né, Thiago? Nada melhor do que homenagear gaúchos e gaúchas de todas as querências, né?
1: Eu diria que muitas famílias de gaúchos vieram para Clevelândia, né, Mauro?
0: Você é um exemplo disso, eu também, né?
1: Exatamente. Então, conversando com meu pai do dia, ele fala, né, fez 50 anos que veio para Clevelândia, né? Era gaúcho, né? Não deixa de ser gaúcho, continua sendo gaúcho.
0: Claro.
1: Virou paranaense, mas continua no sangue sendo gaúcho, né? A gente teve essa semana agora o seu Canciã, família Canciã também, comemorando 50 anos de Clevelândia, né? De vindo do Rio Grande do Sul para cá. Também família gaúcha que veio, né, contribuir para o nosso município. E várias outras famílias, nós temos, se a gente for pegar apenas a diretoria do Sindicato Rural, todas as famílias, praticamente todos vieram do Rio Grande do Sul. Então, eu acho que seria um momento importante, né, e muito válido essa homenagem para o gaúcho. Eu acho que é a data importante que tem que ser comemorada.
0: Tá certo. E a gente escolheu o César Passarinho para cantar Guri, esse clássico da música gaúcha. Bom dia para você!

0: 8h25, horário de Brasília. É o nosso Campo e Lavoura que continua informando, entretendo e musicando também a sua manhã de sexta-feira. Assuntos finais do programa aí, Tiago, nós temos pela frente aí o prazo que se encerra no dia 30 para o pagamento do ITR, o Imposto Territorial Rural. E o produtor rural não pode negligenciar, tem que pagar porque tem sérias consequências se não efetuar o pagamento, não?
1: Exatamente, Mauro. Eu acho que é um imposto, o ITR é um imposto importante, o produtor tem que fazer a sua parte. Está terminando o prazo praticamente, dia 30 é o último dia, e a gente percebe uma grande demanda, Mauro. Até é importante informar as pessoas que vão até o sindicato rural, porque está sendo um pouco mais demorado, né? O produtor precisa levar os ITRs antigos, os últimos 2 anos, né? O produtor precisa ter demora um pouco mais. Então talvez é importante agendar, né, com a ELD um dia para fazer esse ITR, né? Para não acontecer do produtor chegar lá e ficar esperando, porque a nossa colaboradora está fazendo ITR de um outro produtor, e às vezes não é rápido, demora um pouco. Então, vou pedir essa paciência um pouco para os produtores ainda que não fizeram, que foram do sindicato rural, marquem o dia, né, para fazer o ITR, e que será bem atendida. Mas justamente isso que está acontecendo é para a gente tentar atender o produtor cada vez melhor, né, Mauro? Fazer com o maior mercado produtor, a gente sabe que está sempre compromisso, tem bastante compromisso, ainda mais agora nessa época de plantio. Então, para a gente atender o produtor da melhor forma, é bom marcar esse horário para que tudo ocorra da melhor forma, fazer com o tempo bem certo, para não acontecer problemas futuros.
0: É sempre bom lembrar, isso pode ser feito online, mas quem tiver dificuldade pode recorrer ao sindicato, né?
1: Exatamente, o sindicato está à disposição para atender os produtores que tiverem interesse de participar do sindicato rural, de fazer o ITR no sindicato. Então, que nem eu falei, como a demanda está sendo um pouco maior, importante o produtor talvez conversar antes e marcar um horário que é mais interessante.
0: Cursos, Tiago, temos previsão, tem em andamento, como é que está já o agendamento dos cursos para o próximo ano? É uma preocupação do sindicato, que você tem falado aqui, né?
1: É, Mauro, o importante é a gente como instituição conveniada com a Senar, né? O Serviço Nacional de Ensino Rural, a gente tem esse convênio e oportuniza os produtores, através do Sindicato Rural, fazer os cursos do Senar, né? O produtor recolhe lá, paga por isso. Então, está acontecendo, né, começou quarta-feira, ontem e hoje, o curso de manejo de gado de leite, né, que foi uma demanda aí de alguns produtores, juntamente com o Cleve Leite, o pessoal do ATEG. Então, a gente fez esse pedido e está acontecendo os cursos no Sindicato Rural. Então, existe, né, no próximo mês aí, um período de planejamento para o próximo semestre. Então, é importante os produtores que têm interesse de fazer algum curso, de requisitarem esses cursos nesse período. Porque depois, lá na frente, o produtor vai precisar do curso, não, a gente não vai conseguir atendê-lo, porque o curso não está planejado. Então, tudo isso aconteceu para melhorar a questão logística, organização, para a gente conseguir um instrutor antecipadamente, material chegar na hora certa. Então, é importante esse planejamento para que tudo aconteça de forma correta. E também é importante, Mauro, os produtores participarem. Às vezes o produtor dá um nome para o curso lá, né? A gente tem um número de 10 participantes. E o produtor deu o seu nome e é compromisso que ele vai participar, né? Então é feito toda uma organização para que o curso ocorra, desde o sindicato rural, Senar, instrutor, a parte logística e material. E o produtor, às vezes, ou o produtor ou a pessoa participante não participa, né? Então, isso não é nada agradável. A gente pede que as pessoas que deem seu nome se comprometam a realmente participarem, porque se acaso o curso não acontecer, o sindicato rural paga multa, né? E isso é uma situação muito desagradável, porque aquilo que a gente tenta fazer é atender o produtor da melhor forma, mas o produtor também tem que fazer sua parte, o participante tem que fazer sua parte, porque o instrutor faz sua parte. Então, todo mundo fazendo sua parte, eu acho que a gente só tem a conseguir agregar e fazer cursos com qualidade. Então isso é importante, e esse comprometimento de todo mundo, e é interessante, e isso que o Sindicato Rural pede.
0: Tá bom, Tiago, podemos encerrar o programa então?
1: Eu acho que sim, Mauro.
0: Ok, agradecendo mais uma vez a sua presença aqui, a sua disponibilidade em discutir assuntos importantes, dizem respeito ao agro, ao nosso dia a dia, né? Não somente ao campo, mas à cidade também. Desejar para você um ótimo final de semana.
1: Obrigado, Mauro. Eu queria, né, parabenizar o Gaúcho pelo seu dia, né?
0: Dia 20.
1: Um grande abraço a todos, parabenizar pela garra, pela determinação do Gaúcho, isso é importante, né? Pessoas de muita luta, de coragem, que povoaram a nossa região, e não só nossa região, o Brasil inteiro, né? E também gostaria aqui de pedir a bênção de Deus para o nosso início de plantio, né? E que se conduza da melhor forma, que a gente consiga passar por esses intempéries climáticos que estão prometendo, para que isso, né, não cause prejuízo para o nosso produtor, e que a gente seja abençoado também pela Nossa Senhora da Luz, que é ela a nossa padroeira, e que tudo seja que a safra comece bem, e seja um ano de safra muito produtivo.
0: Combinado. E agradecendo também aos nossos ouvintes que estiveram conosco nas redes sociais, no YouTube e no Facebook. Lembrando sempre que, se você perdeu o horário do programa ou tinha uma outra atividade, você pode voltar lá, né, no YouTube e também no Facebook, e assistir depois. Aliás, tem muitos ouvintes que fazem isso, né, vão depois lá para saber das notícias passado o programa, porque no horário estavam com um outro compromisso. E você pode fazer isso nas redes sociais da Progresso FM. Para você que esteve no 106.9 ou na nossa rádio online também, o nosso melhor agradecimento e o nosso abraço afetuoso, e o desejo de um grande final de semana com muita alegria e muito divertimento. Agradecendo ao Marlon, que também esteve coordenando aí as imagens e o áudio do programa, e em nome sempre de Siveiro Cereais, Transportes e Insumos e Cooperativa Sicredi. E é em nome deles que nós voltamos na próxima sexta-feira. Um grande abraço.
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1: 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E a informação continua no seu rádio, no canal aberto, números de loteria aparecendo aqui na programação. E a gente chama a redação com o companheiro Claudemir, porque é de lá que vem os números da sorte para você conferir. Claudemir, bom dia.
2: Bom dia, Mauro, amigos ligados a Progresso. E você que apostou ontem vai conferir agora, então, os números sorteados ontem de loterias, hein? Tivemos a Mega Sena, também o sorteio da Loto Fácil da Quina e o Time Mania. A Mega Sena foi o concurso de número 3059, que teve as dezenas 01, 02, 07, 18, 33 e 35. 01, 02, 07, 18, 33 e 35. Um cartão premiado somente com a Sena. Ele é de onde? Presidente Venceslau, São Paulo. E levou todo o rateio, hein? Mais de 101 milhões de reais. Quinas foram 98, mais de 31 mil para cada uma. Quadras, mais de 6.014, mais de R$760 de premiação. Agora, Loto Fácil, concurso o de número 3.782. 03, 04, 05, 07, 08, 11, 15, 16, 17, 18, 19, 20, 22, 23 e 25. 03, 04, 05, 07, 08. 11, 15, 16, 17, 18, 19, 20, 22, 23 e 25. Um cartão premiado com 15 acertos. Ele é de Arapoema, Tocantins. E esse cartão levou mais de 3 milhões e 800 mil reais de premiação. Agora vamos com a Quina, hein? Concurso 7.120. 12, 40, 64, 66 e 67. 12, 40, 64, 66 e 67. Um cartão premiado com a Quina, ele é de Mauá, São Paulo. Levou mais de 1.100.000 reais de prêmio. Quadras foram 19, mais de 13 mil para cada uma. Termos, mais de 1.000 cartões, R$160. E duques, mais de 41 mil duques, R$5.80 de premiação. E o time Maria, também de ontem, teve o concurso 2.443. 05, 10, 17, 23, 40, 49, 54. Tiro do coração, Corinthians, São Paulo. 05, 10, 17, 23, 40, 49, 54. Tiro do coração, o Corinthians. 7 acertos, ninguém acertou. Então, acumulou, né? O rateio é de 14 milhões e 600 para o próximo domingo. 6 acertos, tivemos só 4 cartões, mais de 31 mil. Para cada um. São os números de loterias para você ligado no canal aberto da Progresso.
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12: Para você saber mais e melhor aqui na Progresso FM, hora e temperatura. A hora certa, 9:51, estão faltando 9 minutos para as 10 horas da manhã. 15 graus é a temperatura no centro da cidade de Clevelândia. Casal morre em acidente na PR 281. É o que informa a Polícia Rodoviária Estadual com sede em Pato Branco, a 6ª Companhia de Polícia Rodoviária. Um casal identificado como Dionísio Coelho, de 75 anos, e Alvanir Ramos Coelho, 73, foram vítimas de um acidente de trânsito envolvendo dois automóveis no início da tarde de ontem na rodovia PR-281, em Salto do Lontra, no trevo de acesso à Nova Esperança do Sudoeste. As vítimas estavam em um Gol com placas de Salto do Lontra, que se envolveu em uma colisão com um Toyota Corolla com placas de Realeza. A condutora do Corolla foi atendida pelas equipes de emergência. Ela não apresentava ferimentos aparentes, mas ficou emocionalmente abalada após o acidente. Dionísio e Alvanir foram socorridos com ferimentos graves e encaminhados ao pronto atendimento municipal de Salto do Lontra. No entanto, não resistiram aos ferimentos e entraram em óbito. Os corpos foram removidos ao Serviço Médico Legal de Francisco Beltrão. O casal residia na comunidade de Linha Flor, zona rural de Salto do Lontra. Portanto, é morte na estrada. Mais duas vítimas na malha rodoviária do sudoeste do Paraná. 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
12: A hora e a vez da utilidade pública aqui no programa. Vamos às vagas de emprego hoje no Cine, 18 de setembro. Vagas de repositor, repositor hortifruti, atendente de padaria, operador de caixa em supermercado, empregada doméstica com referências, vendedora, técnico em segurança no trabalho e nutricionista. São as vagas de hoje no Cine que eu vou repetir. Nutricionista, ou seja, nutricionista, técnico em segurança no trabalho, vendedor, empregada doméstica com referências, operador de caixa do supermercado, atendente de padaria, repositor hortifruti e repositor. Reúna seus documentos e vá até o Cine. São as vagas existentes hoje na Agência do Trabalhador, ali pertinho do fórum. Mais um serviço de utilidade pública da Progresso FM, 9:55.
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0: Às 9h56, acontecendo o nosso momento 2 do tempo. 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

0: 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Um grande abraço a todos e uma ótima sexta-feira.
1: Ok, William, para você também, bom trabalho e boas vendas, amigão. Agora são 8h58 e a gente vai a Curitiba. Mauro Conte na linha, direto da Rede Aerp, com a previsão do tempo para o estado do Paraná em parceria com o Cimepar. Fala, Mauro!
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3: Sexta-feira de tempo estável no interior do Paraná, sem previsão de chuva significativa. No leste, a circulação de ventos vindos do oceano mantém maior cobertura de nuvens, com possibilidade de chuviscos e formação de nevoeiros entre a madrugada e amanhã. O amanhecer será frio em várias regiões, com temperaturas abaixo dos 10 graus no centro-sul. À tarde, o aquecimento ganha força, especialmente no oeste e no norte, onde as máximas devem superar os 25 graus. Maringá chega aos 28, enquanto o Paranavaí e o Moarama e também Foz do Iguaçu atingem 27. Londrina varia de 13 a 27 graus. No Centro-Sul, Guarapuava fica entre 10 e 22 e Ponta Grossa de 12 a 20. Em Curitiba, a mínima é de 11 e a máxima de 17 graus. Já no litoral, Paranaguá tem temperaturas entre 16 e 19, com possibilidade de chuviscos. Um grande abraço para você, um ótimo final de semana e até segunda. De Curitiba, Mauro Conte, com informações da Rede Aerp.

10 horas da manhã, pontualmente, a hora da nossa conversa aqui no programa, que de mole não tem nada, né? Mas conversa de fundamento. E hoje o nosso assunto é como você tem enfrentado os seus problemas. Tem enfrentado ou tem fugido deles, hein? Se tem uma leitura bíblica que eu gostaria de sugerir para você, falando disso, de enfrentar os problemas, é a Primeira Reis. Eu não vou contar quem é o personagem bíblico que está relacionado a isso, mas eu gostaria que você fosse lá. Primeira Reis, capítulo 19. Eu repito, Primeira Reis, capítulo 19. E eu começo dizendo que fugir dos problemas é uma resposta comum diante de crises e conflitos, uma tentativa rápida de escapar das responsabilidades que nos desafiam. Não é assim? Casais, pais, filhos, enfim, muitas vezes optam pela fuga, evitando o enfrentamento de compromissos essenciais. E aí, meu amigo, a gente olha para os lados, né? E a gente vê quantos casais se distanciam por receio de encarar as responsabilidades de fidelidade e honra. Quantos, hein? Eu conheço vários. Você também deve conhecer. Então, na sequência, quantos pais, sentindo-se incapazes, fogem da tarefa de educar os filhos, especialmente no que diz respeito à disciplina, hein? E quantos filhos fogem do lar em busca de uma falsa liberdade, hein? A fuga do Criador também é uma realidade para aqueles que relutam em assumir o compromisso com a santidade. A natureza humana, ou seja, a nossa, a minha e a sua, é ilustrada pela fuga de Adão e Eva após o

pecado mostra como esse comportamento está enraizado na nossa carne. Até mesmo profetas, levantados pelo dono do mundo, como Elias, sofreram essa pressão, a fuga motivada por medo, insegurança ou culpa diante do peso do pecado. E aí a gente lembra de Jonas, né, que fugiu da responsabilidade, fugiu de enfrentar os problemas, mas depois retornou. Mesmo compreensível em certos momentos, a aversão ao confronto revela raízes não resolvidas. Enfrentar a orfandade, por exemplo, exigiu de muitos superar o receio do confronto, pois este nos retira da plateia e nos coloca no ringue da luta. Hoje eu quero encorajar você, meu dileto ouvinte, encorajar você a enfrentar os problemas, em vez de ceder à tentação de fugir ou tentar colocá-los debaixo do tapete. Encarar as responsabilidades com fé e coragem é crer que o Criador já lhe deu a capacidade necessária para vencer e superar. Por mais desafiador que o confronto possa parecer, saiba que esse é o caminho para que você alcance a transformação e o crescimento. É por meio do processo de amadurecimento que a gente amadurece também, né? É por meio do processo que amadurecemos, para quê? Para alcançar o que o dono do mundo tem para as nossas vidas. Pense nisso, meu amigo. Pense nisso, minha amiga. E tenha coragem para enfrentar os problemas hoje. Não postergue para amanhã. Pense nisso. Reflita bastante. E repita com o nosso programa aquela frase de todo dia aqui no nosso canal aberto. Apesar de tudo e sob todos os pontos de vista, eu vou indo cada vez melhor e melhor em todos os sentidos. Diga e acredite que hoje você está melhor do que ontem e pior do que amanhã, porque amanhã você vai estar muito, muito, muito, muito melhor do que hoje. E ande para frente, olhe para o alto. É de lá que vem a luz que ilumina o meu e o seu caminho de vitórias, vivendo um dia de cada vez, e todos eles na presença do Senhor.

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0: 10:08 pelo horário de Brasília, 16 graus é a temperatura no centro da cidade. O dia está ensolarado. 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
0: Em homenagem ao Dia do Gaúcho, que vai ser domingo, hein? César Oliveira e Rogério Melo, apaixonado. Depois tem Nayara Azevedo e o Radinho do Seu Zé. Bom dia pra você.

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2: Confira a hora e a temperatura, a hora da informação, 10 horas e 17 minutos, 16 graus é a temperatura. Daqui a pouco no jornalismo, morador de Pato Branco morre em acidente na PRC 280. Eu conto os detalhes para você daqui a pouquinho.

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3: 10 e 17.
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1: Para você saber mais e melhor através do nosso programa, do nosso jornalismo em ação. A hora certa, 10h25, a temperatura 16 graus no centro da cidade, a mínima foi de 11 graus às 6h05 da manhã. Morre na PRC-280, morador de Pato Branco, em acidente registrado ontem. Segundo o boletim da 6ª Companhia de Polícia Rodoviária com sede em Pato Branco, o condutor de um Celta com placas de São José, Santa Catarina, envolvido em uma colisão com T-Cross Volkswagen, com placas de Pato Branco, foi identificado como Marcelo Ribeiro do Prado, 44 anos, morador do bairro Planalto, em Pato. A colisão foi registrada na madrugada de ontem, por volta de 4h30 da madrugada, na rodovia PRC-280, entre Palmas e o Horizonte. O condutor do Celta morreu no local. No T-Cross, dois homens, um de 40 e outro de 30 anos, sofreram ferimentos leves. Eles foram socorridos pelo Corpo de Bombeiros e pelo SAMU e encaminhados para atendimento médico em Palmas. A ocorrência foi registrada pela 6ª Companhia de Polícia Rodoviária, com sede em Pato Branco, que esteve no local coordenando o trânsito. 10h27, informação na Progresso FM.
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1: E tem microfone da Progresso sendo aberto nas ruas de Clevelândia. Lá está o repórter Claudemir. É com você aí, Claudemir.
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E aqui no nosso programa o ouvinte manda, né? Você pode fazer a sua programação, basta você mandar uma mensagem, né? Um recado aí pelo 9113-9386, 9113-9386, escolhendo a sua música, mandando para alguém que você gosta e assim por diante, fazendo homenagens também do programa. A Débora, a Liane e o Kleber estão ouvindo o programa lá em Mariópolis. Belo chute nas canelas de vocês, sextou mesmo, né? Tamo junto aí, valeu rapaziada. E a Morena Misteriosa tá no rádio, Céu e Cantos.

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2: E a gente continua ligando você com a música, com a informação, com o entretenimento, com a boa companhia. Quem tem um rádio ligado nunca, nunca está sozinho. 10h36 pelo horário de Brasília. 17 graus é a temperatura. Depois do intervalo, você vai saber que a agência do Banco do Brasil está completando 50 anos em 2026 e o que vai acontecer para a comemoração deste evento. Daqui a pouco eu conto para você.
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2: Para você saber mais e melhor, hora e temperatura. Agora 10:47, chegamos já aos 18 graus de temperatura, hein? Com nebulosidade. Tem sol, mas também tem nebulosidade nesta manhã de sexta, hoje 18 de setembro. E a agência local do Banco do Brasil completa 50 anos de atividades neste 2026. Por iniciativa de ex-funcionários, vai acontecer uma solenidade, né? Que não é coordenada pela agência do Banco do Brasil, mas pelos ex-funcionários que já passaram por Clevelândia e estarão reunidos aqui no dia 17 de outubro no CTG Vaquenos da Querência. O cerimonial prevê encontro às 11 da manhã, meio-dia almoço, 14 horas tem apresentação da banda municipal, 15 horas apresentação das invernadas infantil e juvenil do CTG. Momento de nostalgia, onde os ex-funcionários vão relembrar certamente bons momentos vividos em Clevelândia, na agência do Banco do Brasil. 20 horas tem o jantar. O cardápio é arroz de galpão e 22 horas baile. Isso tudo para comemorar essa passagem importante, meio século de existência da agência do Banco do Brasil em Clevelândia. 10:49.
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2: 10h54, 6 antes das 11, hein? Tem Zezé de Camargo e Luciano, irmão da Lua, amigo das estrelas.

0: Ei, tudo bem por aí? Claro que sim, sexta-feira ainda por cima, ensolarada. Fala sério.
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15: E vamos de novo, vamos que vamos pra rua. 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

0: E no Giro dos Repórteres, chamamos agora o Mauro Conte, em Curitiba, Rede Aerp de Notícias. Conta pra gente, Mauro, as novidades que você reservou aí. Bom dia.
1: Chegou a sexta-feira e que bom que você tá ligado aqui na programação. Eu sou Mauro Conte, também tô chegando direto da capital do estado, trazendo pra você as principais informações direto dos estúdios da Rede Aerp.
2: A estrada do Socavão foi totalmente interditada na região do Lajeado depois que a chuva provocou infiltrações e afundamento na pista. Dois caminhões ficaram presos no trecho e a prefeitura informou que será necessária uma obra de drenagem profunda. O desvio deve ser feito pela estrada do Cunhaporanga. O rio Iapó começou a recuar, mas 11 pessoas seguem desalojadas. Equipes municipais continuam trabalhando na recuperação da estrada, pontes e acessos rurais atingidos pelas tempestades. E o governo do Paraná homologou os decretos de situação de emergência de Adrianópolis, Cerro Azul, Matelândia, Dois Vizinhos, Ramilândia, Espigão do Alto Iguaçu e União da Vitória. Os municípios foram atingidos pelas chuvas intensas dos últimos dias. Com a homologação, as cidades podem acessar recursos estaduais para ações de respostas e reconstrução. O próximo passo é encaminhar os processos para reconhecimento também pelo governo federal. Forte abraço para você, ótima sexta-feira, um bom fim de semana e até segunda. De Curitiba, Mauro Conte, com informações da Rede Aerp.
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0: E no clube de hoje, 11 horas e 12 minutos, como é final de semana, eu e o Roberto oferecemos para vocês as nossas flores. Bom dia!

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2: A rádio que tá ligada na sua vida, hein? Agora são 11:16, 19 graus é a temperatura. Depois do intervalo tem jornalismo, tem notícias do esporte e tem repeteco do tempo. Fique ligado, tem muita informação importante para você.
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4: 11:17.
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14: É o jornalismo da Progresso informando você a hora certa. Confira comigo. 11:22, 19 graus é a temperatura no centro. 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
14: Pra você também, William.
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14: Vamos lá, as notícias do esporte, direto da redação da Progresso com o repórter Claudemir. É com você aí, Claudemir.
17: Falamos do esporte ontem, Copa Libertadores, valendo vaga para as semifinais, Maracanã lotado, Flamengo Independiente del Valle do Equador. Flamengo levou um susto, hein? Mas deu tudo certo no final, né? O craque Arrascaeta acabou empatando o jogo, né? Tirou do sufoco o Mengão no finalzinho. Flamengo 1, Independiente del Valle também 1. No primeiro jogo, o Flamengo tinha vencido por 2-0, tinha uma boa vantagem. Bom, com esse resultado, o Flamengo está nas semifinais da Liberta e agora pega a equipe do Estudiantes da Argentina na semifinal. Bom, ontem pela Copa Sul-Americana também, Torque venceu o Cienciano por 3-0. Bom, hoje teremos então jogos programados pela Série B, né? Vila Nova e América Mineiro jogam às 19h30, às 20h30 tem Ceará e Novo Horizontino e às 21h tem São Bernardo enfrentando o Atlético Goianiense. Campeonato Brasileiro da Série A, no final de semana, jogos acontecem abrindo a 28ª rodada. Amanhã, às 16h, tem Atlético Mineiro e Chapecoense em Minas. Mirassol recebe o Botafogo às 17h, Remo e Santos no Mangueirão, 18h30, e o Vasco pega o Coritiba no São Januário amanhã às 20h30. Também para amanhã tem São Paulo, hein? Internacional no Morumbis. No Domingão do Futebol, às 16h, Neoquímica Arena, Corinthians e Fluminense. Vitória e Cruzeiro também às 16h, 18h30, domingo tem Flamengo e Bragantino. E o Atlético Paranaense recebe na Arena Baixada em Curitiba a equipe do Bahia a partir das 19h30 no Futebol Nacional. Mais uma informação agora do esporte para você ligado na Progresso.
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14: O tempo apresenta-se com sol, mas com nebulosidade. 20 graus é a temperatura no centro de Clevelândia. E o Peter Scheuer repete as informações que ele trouxe lá, 8h30 da manhã, aqui neste horário, porque os ouvintes de rádio, eles se renovam a cada instante. Fala, Peter, como é que vai ser o final de semana, hein?
19: Sexta-feira é propícia aí para qualquer tipo de atividade ao ar livre. Estamos aí sobre a influência de uma massa de ar seco, que proporciona até uma certa amplitude térmica. Frio nesse início de manhã, mas vai esquentando gradativamente na sequência do dia. E a maior parte do período é aproveitável, porém a nebulosidade aumenta. Em momentos o céu ele segue com muitas nuvens, céu parcialmente nublado, esbranquiçado, acinzentado. E é importante estar ressaltando que à noite alguma chuva passageira de forma rápida, isolada, em um outro ponto da região não dá para descartar. Agora, importante ressaltar que amanhã, aí sim, nós vamos ter aí a presença de uma área de baixa pressão, é um cavado que vai estar em aprofundamento, traz muitas nuvens carregadas na sequência do dia e chove ao longo desse sábado. São chuvas de intensidade fraca, moderada, que intercalam com períodos de chuvas mais fortes. Então, algum transtorno já não pode ser descartado, algum tempo severo, localizado. No domingo ainda tem previsão de chuva. Essa chuva acontece preferencialmente entre a madrugada, parte da manhã, depois melhora e esquenta. Fica bem quente assim durante o período da tarde do domingo. Na segunda, terça, um novo sistema de baixa pressão se aprofunda, dá origem a uma frente fria, organizando inúmeras e múltiplas instabilidades com o potencial para estar provocando novos episódios de chuvas, novos temporais localizados, algum tempo severo não dá para descartar, e problemas associados a alagamentos, enxurradas, deslizamento de terra, queda de barreira, alguma enchente relâmpago, não dá para descartar. Não dá para descartar, porque os volumes eles são mais significativos nesse total acumulado que acontece entre o fim de semana e o início da próxima semana. O tempo só melhora lá por quarta, quinta-feira da semana que vem. Peter Scheuer, meteorologista, com a previsão do tempo.
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2: Não perca a hora, hein? Não perca aí o seu compromisso. São 11 horas e 32 minutos, horário de Brasília. 20 graus é a temperatura. Dia de sol, hein? Tem nebulosidade, mas o dia é ensolarado e bonito aí. E depois do intervalo tem psicologia aqui no programa. Júnior Quisté já está por aqui, fala com você daqui a pouquinho.
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13: 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E a hora, 11:41, e o psicólogo Júnior Quisté está aqui para falar para a gente. Encerrando a semana, hein, Júnior? Qual é o assunto de hoje?
14: Você deve ter ouvido, já ter lido sobre o Setembro Amarelo. Mas onde tudo começou? O porquê que existe o Setembro Amarelo? Vem comigo que eu vou te explicar. Aqui quem fala é o psicólogo Júnior Quisté. Há exatamente 32 anos atrás, um garoto não conseguiu dizer que precisava de ajuda. É essa história que eu quero te contar hoje. Mas talvez, depois de ouvi-la, você olhe de uma maneira diferente para algumas pessoas que estão ao seu redor. A história começa em 1994, nos Estados Unidos. Um garoto chamado Mike Ham tinha apenas 17 anos. Quem convivia com ele o descrevia como um jovem querido, divertido, habilidoso. Mike gostava muito de carros e havia restaurado um Ford Mustang 1968. O carro era amarelo, um amarelo forte, daqueles que chamavam atenção quando passavam pela rua. Mas existe algo profundamente doloroso nessa história. Enquanto todos conseguiam enxergar o amarelo daquele carro, ninguém conseguia enxergar completamente a escuridão que aquele menino carregava por dentro. Mike morreu por suicídio. Tinha 17 anos. E talvez seja justamente isso que mais de 3 décadas depois ainda deveria nos fazer pensar. Porque sofrimento emocional nem sempre tem rosto de sofrimento. Às vezes ele vai trabalhar, vai para a escola, responde estou bem, brinca com os amigos, coloca uma fotografia bonita nas redes sociais, dá boa noite para a família e entra no quarto carregando uma dor que ninguém conhece. Depois da morte de Mike, seus familiares e amigos começaram a distribuir mensagens em papéis amarelos, acompanhadas de fitas da mesma cor do Mustang. A ideia era muito simples. Se você estiver sofrendo e não souber como explicar, encontre uma maneira de pedir ajuda. A iniciativa se espalhou e deu origem ao Yellow Rainbow Suicide Prevention Program. E talvez essa seja a parte mais dolorosa dessa história. Aquilo que Mike não conseguiu pedir para si mesmo passou a ser oferecido a milhares de outras pessoas. Ajuda. Uma fita amarela, um pedaço de papel, uma mensagem e uma possibilidade. Eu não estou conseguindo sozinho. Olha que coisa. Passaram-se 32 anos. Mudaram os carros, mudaram as músicas, mudou a tecnologia. Hoje carregamos o mundo inteiro dentro de um telefone. Conseguimos conversar instantaneamente com alguém que está do outro lado do planeta. Mas ainda existem pessoas sentadas ao nosso lado que não conseguem encontrar palavras para dizer que está sofrendo. Talvez esse seja um dos grandes paradoxos do nosso tempo. Nunca tivemos tantas maneiras de nos comunicar e ainda assim tanta gente não consegue dizer eu preciso de você. Por isso, Setembro Amarelo não pode ser apenas colocar uma fita amarela no peito. Não pode ser apenas iluminar um prédio. Não pode ser uma postagem bonita durante 30 dias. E no primeiro dia de outubro, voltarmos a não enxergar ninguém. Talvez, nesse exato momento, exista alguém perto de você sorrindo para todo mundo e travando silenciosamente a maior batalha da própria vida. Pergunte, escute, não julgue. E se perceber sofrimento intenso, ajude essa pessoa a chegar ao atendimento profissional. Porque talvez a frase que não foi dita há 32 anos ainda precisa ser dita por alguém hoje. Eu não estou bem. Você pode ficar comigo? E talvez a resposta mais humana que possamos oferecer seja: posso. E você não precisa atravessar isso sozinha. No Brasil, quem precisa conversar pode procurar gratuitamente o CVV pelo telefone 188. Repito, 188. Setembro Amarelo, que a gente não espere perder alguém para começar a perceber os sinais de quem ainda está aqui. Excelente final de semana, abraços de luz, eu sou o psicólogo Júnior Quister.
13: Valeu, Júnior. Bom final de semana pra você. Na segunda, estamos de volta aqui na...
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17: 11:46.
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4: Mauro Fernando.
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13: 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E agora, 11:54, direto da redação, repórter Claudemir com as notícias do Corpo de Bombeiros. Vamos ver onde está o Claudemir, está perdido aqui nas linhas da Progresso, agora sim.
7: E vamos fechando as informações da semaninha aqui da redação, falando do serviço dos bombeiros comunitários de Clevelândia, Defesa Civil, nas 24, né? Não tivemos nenhuma ocorrência registrada. Também não foi acionado os bombeiros para apoio. Polícia Militar, a Polícia Rodoviária ou também ao SAMU. Bom, em caso de urgência e emergência, você vai direto ali nos bombeiros, no bairro São Sebastião, ou liga também, aciona os bombeiros de Pato Branco, lá o quartel, que eles estarão acionando os bombeiros de plantão aqui, né? Que é o 199 ou 193, é um serviço gratuito. O WhatsApp é o 46-3272-2949, 46-3252-3415. A Polícia Militar é 190 e o SAMU é 192. A informação dos bombeiros para o canal Aberto.
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13: E agora tem música, o Vaquiano do Rádio, Alma Galdéria.

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13: Meio-dia e meia.
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0: Mas foi, mas olha só, vem pra cá, vem pra cá. Já está no ar mais uma edição da Rapidinha do Silvio. Mas é sucesso, não é? Por que o calendário está triste? Por que o calendário está triste? Alguém sabe? Já volto.
1: Enquanto isso, você vai ligando 9113-9386. 9113-9386. Hoje tem prêmio do Super Dia Atacado. E eu vou rodando a música do Gustavo Lima e da Ana Castela. Abrace-me. Boa tarde pra você.

0: Ah, oi, mas de volta na Mais Ouvida, eu quero saber por que o calendário está triste. Porque está com os dias contados, coitado, mas... O calendário está triste porque está com os dias contados. Certa resposta. Até a próxima. Rapidinha do Silvio. É sucesso, não é?
1: Rapidinha do Silvio.
2: Meio de 40. Eu volto logo, hein? Depois do break com o ouvinte premiado. Hoje o prêmio é do Super Dia.
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5: Charada premiada. Confira os vencedores. Bora, bora, bora saber quem ganhou. Vamos lá. E quem ganhou hoje o prêmio do Super Dia Atacado foi o Dirceu e a Simone. Eles se identificam assim no WhatsApp, né? O Dirceu e a Simone ganharam o prêmio do Super Dia. Passa aqui na portaria da Progresso, pega o Vale Brinde e depois passa lá no Super Dia para receber o seu presente. O Dirceu e a Simone, ganhadores de hoje, sexta-feira.
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5: Meio-dia 46, 21 graus de temperatura, sonorizando seu almoço em Bom Almoço. Breno e Matheus e o Rio Negro e Solimões. Na boca de uma cowgirl.

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9: É verdade que os europeus usavam as especiarias para disfarçar o gosto da comida estragada? As especiarias servem para condimentar e dar sabor diferente aos alimentos. Por isso, muitas pessoas acreditam que elas eram usadas na Idade Média para disfarçar o gosto ruim da comida estragada. Segundo historiadores, a carne consumida naquela época era mais fresca que a de hoje, justamente porque as condições de conservação eram piores. Em algumas regiões, era proibido por lei comercializar carnes de animais abatidos há mais de 1 dia no verão e mais de 3 dias no inverno.
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16: Boa tarde. Segue com tempo seco durante a sequência dessas próximas horas, temperaturas um pouco mais elevadas, os ventos sopram de noroeste a nordeste com algumas rajadas e vai tendo aumento gradativo das nuvens. À noite, quem sabe, até algumas pancadas passageiras bem isoladas não podem ser descartadas em um outro ponto da região. Amanhã, um novo sistema de baixa pressão deve se organizar e deve promover a ocorrência de chuva na sequência do sábado. É um sábado mais fechado e chuvoso, as nuvens carregadas vão se multiplicando, vão aumentando gradativamente em todas as regiões, portanto, é um sábado mais fechado e com chuvas ocasionais de intensidade fraca moderada, em alguns momentos pancadas mais fortes, podendo vir acompanhadas por trovoadas, algum granizo, alguma ventania. No domingo o tempo melhora na sequência do dia, esquenta. À tarde já vai ficar com aquela sensação de mormaço. E novos temporais podem acontecer durante a segunda e a terça-feira por conta da formação de uma nova frente fria. Tempo severo, alguma tempestade que venha com mais intensidade, granizo, vendavais, não está descartado. Os acumulados são mais representativos e significativos nesses 4 dias. Não dá para descartar algum alagamento, enxurrada, deslizamento de terra, queda de barreira ou até mesmo alguma enchente relâmpago. Peter Scheuer, meteorologista, com a previsão do tempo.
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23: Já estamos no inverno.
24: Que tal usar as redes sociais para fazer o bem? 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

Rocha Viva. Pedra nos remete, geralmente, ao pensamento de algo que incomoda. Pensamos na rigidez, na frieza, naquilo que não tem vida e que nos machuca ou nos impede de avançar. Quando desejamos expressar que algo está criando uma dificuldade para alcançar um objetivo, dizemos que há uma pedra no caminho. No entanto, Jesus, o maior intérprete de almas que já pisou na terra, olhava para as coisas de um jeito diferente. Para ele, uma pedra não era apenas um obstáculo. Podia ser um alicerce. Onde habitualmente vemos algo duro e inflexível, o mestre via firmeza, base segura, fundação para se construir uma casa que os ventos não abalassem, nem a tempestade viesse a derrubar. E foi usando essa exata figura que ele olhou para um pescador impulsivo, cheio de falhas, e o chamou de rocha viva da fé. Por que exatamente Pedro entre os 12? Se nós fôssemos escolher alguém para ser a rocha de um projeto mundial, talvez buscássemos a pessoa mais perfeita, inabalável e culta. Jesus escolheu Simão Pedro, um homem que tinha medo, que afundou na água quando duvidou, que cortou a orelha de um soldado num ímpeto de raiva e que na hora mais difícil o negou 3 vezes. Por que então chamá-lo de rocha? Porque Jesus não estava olhando para o Pedro daquele momento. Ele olhava para o potencial daquele espírito. Uma pedra, antes de ser o alicerce de um templo, de um edifício, passa por pancadas, é lapidada, perde as arestas. As dores e os erros de Pedro foram o cinzel que tirou o excesso de orgulho e impulsividade, revelando a rocha forte que havia por baixo. Prestemos atenção ao adjetivo que Jesus confere à rocha: viva. Uma rocha morta é a rigidez, a dureza das regras sem amor. Uma rocha viva, por outro lado, é firme nas convicções, mas pulsa de compaixão. Ela dá sustentação aos outros, sabe se adaptar para acolher. Pedro se tornou essa rocha viva. Depois da partida de Jesus, foi ele quem sustentou os primeiros cristãos, apaziguou contendas e deu a vida pela mensagem. A história de Pedro é a nossa história. Quantas vezes nós também prometemos mundos e fundos a Jesus em nossas orações? E logo depois tropeçamos, negamos nossos valores e afundamos no mar das próprias dúvidas. Quantas vezes afirmamos que o seguiríamos em todos os momentos e, no entanto, ante percalços maiores, o negamos? Ou seja, nos sentimos fracos, esquecidos de que Ele segue conosco. Mesmo assim, o Mestre continua nos chamando para sermos pedras de construção. Ele confia na nossa capacidade de transformação. Toda vez que escolhermos perdoar em vez de revidar, estaremos sendo rocha viva. Toda vez que mantivermos a esperança quando tudo der errado, estaremos demonstrando a nossa firmeza. Que possamos nos tornar rocha viva, alicerce seguro e amoroso na vida daqueles que caminham ao nosso lado. Que possamos ser considerados ditosos por trabalharmos juntos e unirmos os nossos esforços, a fim de que o Senhor, ao chegar, encontre acabada a obra que nos foi dada a realizar. 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
ponto

0: E meu povo lindo do meu coração, estamos aqui com você, por você, sempre com você. Boa tarde da Volta Show, boa tarde do nosso DJ Show, nosso amigo Cacau Show e o Ed Show dando seu boa tarde também.
1: Boa tarde a todos que estão na escuta.
0: E hashtag sextou, hashtag Valdir Show na área. Estamos então já com as primeiras músicas. Você que está aí na escuta pode pedir seu sucesso na sua preferida Rádio Progresso 106,9 FM de Clevelândia, Paraná. Nosso telefone é o 99113-9386. Esse é o zap da sua Progresso, ou então 99223101, que é o zap da Valdir Show. Estejam à vontade para pedir suas músicas. E é com você de show.
1: Chitãozinho Chororó, Fio de Cabelo, Daniel, Tocando em Frente, Trio Parada Dura, As Andorinhas Voltaram. As Andorinhas.

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0: Gente, bom, agora a hora certa é 13 horas com 46 minutinhos e o povo não escuta, né? Aí, povo lindo, vocês são meus amores mesmo, né? Minhas amoras e meus amores. 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E agora vamos atendendo 3 pedidos de música, né? É, primeiro a nossa amiga Vanessa. A Vanessa está oferecendo para sua sobrinha Josi e para a filha Gabi, que estão lá na escuta. Diz que gosta muito das músicas da Ana Castela. É, daqui a pouco vai Ana Castela e Zezé de Camargo e Luciano para ti, tá, Vanessa? Também a nossa amiga Sônia Fernandes está lá junto com a Adelaide, com a dona Florzinha, a Floriza, e o compadre Pedro Colela estão lá escutando o programa. Aquele abraço todo especial a todos vocês ouvintes. Também tem a Lore, a Lorice Caetano, a Rui Santana, o Gomes Construções, o Japa Pedreiro, Cristiano Pinturas, também a Kátia, a Sônia Fernandes está oferecendo para a Cátia e para a pastora do Rosa Branca, isso. Vou oferecer lá para Vanessa, Ivonete, para a Sueli, mãe da Vanessa, a comadre Polaca, a dona Sebastiana Ramos, Antônio do Nascimento, seu Vardo, as minhas Adrianas, minhas Teres, minhas Saletes, minhas Marias, minhas Joanas, minhas Isauras e todas vocês com as músicas que o Ede vai anunciar.
1: Vamos oferecer também para os nossos amigos pintor, pedreiro, servente, os que estão na agricultura trabalhando, plantando milho, ajeitando as terras, Baitaca, Fundo da Grota, Zezé de Camargo e Luciano, Amigos da Lua, Ana Castela, Meninas da Pecuária.

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0: aí, gente, bom, então a hora certa pra vocês são 2:06. 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Para todos vocês aí na escuta da programação, beijo, beijo, beijo. E vamos com música e show.
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0: Vermelhas, vamos entregar a você? Com certeza, né? Então, você que está na escuta da programação, aquele abraço todo especial. Aqui é Edivaldo Show que vos fala. 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Um abraço todo especial a você que está aí e escuta o programa. 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E vamos de música então, Ed Show.
1: Marcos Roberto, A Última Carta. Jerry Adriane, Doce, Doce Amor. Teixeirinha, Aliança de Ouro.

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0: gente.
1: Aí convidamos pra falar com a gente o Ed Show, falando músicas, as músicas bonitas aí pra vocês escutarem. Vocês todos que estão aí na escuta, a comadre Maria de Fátima lá, o compadre de Tião, tô na escuta do programa, a Deise, a dona Elga, o Zeca. Tô escutando o programa aí, abraço pessoal. A Marili, a Nereli, minha Dinda. Que está de aniversário amanhã, né? Amanhã minha Dinda vai estar de aniversário. E ontem esteve de aniversário a dona Antoninha do Nascimento. Parabéns, felicidades, tudo de bom. Dia 18 de setembro, então foi, né, dona Antoninha? Então hoje é. Não, foi 17, hoje é 18, e amanhã é 19. E se minha mãe, coitadinha, fosse viva, né? Seria dia 20 de setembro, dia do gaúcho, expressamente dia do gaúcho, de que minha mãe nasceu. Estaria completando 76 anos neste domingo. Mas Deus levou, está em paz, graças a Deus. E quais que são as músicas Ed Show?
2: Os Fazendeiros, Rosa Branca, Renan Iraí, Me Liga, Edson e Hudson, foi Deus.
1: E a música Renan Raí, quero oferecer lá para a Leoni, que é a preferida dela, né, Pretado?

É isso aí, estando na escuta do programa também, os nossos amigos lá, né, na Gomes Construções, o Genuir, é o Boca Rica e o Nego. Boca Rica, já pensou isso? Certo, se ele disser assim, Valdi, tomara que você fique podre de rica, milionária, bilionária, trilionária. Acontece, Boca Rica é isso, deseja boa sorte. Abraço, meninos, e a música próxima, que foi lá para o Nuni, com o René Raí.

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0: 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Mais um destaque para você ligado na Progresso.
2: Aí, pessoal, mas agora esse pedido é muito especial lá do nosso amigo Genuíno Gomes lá, oferecendo especialmente somente pro Boca Rica essa música. E é com você lá, o Pidão.

0: da nossa oração de hoje. Hoje é de Nossa Senhora da Defesa, oração para a proteção diária. Em nome do Pai, do Filho e do Espírito Santo. Amém. Ó Nossa Senhora da Defesa, Virgem poderosa, recorro à vossa proteção contra todos os assaltos do inimigo, pois vós sois o terror das forças malignas. Eu seguro no vosso manto santo e me refugio debaixo dele para estar guardada, segura e protegida de todo mal. Mãe Santíssima, refúgio dos pecadores, vós recebestes de Deus o poder para esmagar a cabeça da serpente infernal e com a espada levantada afugentar os demônios que querem acorrentar os filhos de Deus. Curvada sobre o peso dos meus pecados, venho pedir a vossa proteção hoje em cada dia da minha vida, para que, vivendo na luz no vosso Filho, nosso Senhor Jesus Cristo, eu possa, depois desta caminhada terrena, entrar na pátria celeste. Amém, amém, amém. Um abraço lá para o nosso amigo, em nome do Pai, do Filho e do Espírito Santo, amém, né? Nosso amigo Bem TV lá, é, o pessoal que está escutando o programa. Até agora, vamos com um recadinho de tchau, né? Eita, que se atrapalhei. Ô, Cacá, não faça cara aí. Carudo.
1: Que deu
0: o Cacá
1: na loira
0: atrapalha, né? Atrapalha a gente, né? Não é que deu na loira, né? É que o Bem TV ofereceu lá pro Magrão, pro Bruno, pro Nico. É, o pessoal tá escutando lá também, né? Bem TV. E daí vão pensar que eu não quis rodar música pra eles, né? Que eu não falei neles. Entendeu, cara? Então, tudo que é bom dura pouco, o que demais enjoa. Resta-nos agradecer a sua sintonia, prometendo de voltar na segunda-feira, se Deus quiser e Ele quer. Fica o tchau da Valde Show, o tchau do nosso DJ Show, e fica com o Cacau Show e o Pistanejo, e o Ed Show dando seu tchau também.
1: Tchau a todos. Fique com o Cacau Show.
0: Até.
2: Fui.

dado como chefe do Escritório do Crime, uma milícia especializada em assassinatos por encomenda. O Banco Central ampliou o uso do PIX automático em contas salários para pagamentos recorrentes, como mensalidades e assinaturas. A mudança faz parte de uma série de medidas na regulamentação do PIX para ampliar o uso de ferramenta e reforçar mecanismos de segurança. Entre outras novidades estão a criação de regras específicas para a chamada cobrança híbrida, que reúne boleto bancário e QR Code do PIX em um mesmo documento. O Brasil deve retomar as exportações de carne de frango à Europa. As autoridades da União Europeia aceitaram os protocolos sanitários brasileiros após realizarem inspeções no país. A informação é do secretário-executivo do Ministério da Agricultura e Pecuária, Kleber Soares. Em maio deste ano, a Europa removeu o Brasil da lista de países habilitados a exportar carne, apontando irregularidades com as novas regras para uso de medicamentos antimicrobianos nos animais. No horário de Brasília, 3 horas, 1 minuto.

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Sextou. Sexta-feira, dia 18 de setembro de 2026, e o ano vai indo, né? Um abraço para todo mundo, super tarde para vocês aí, ó. Abraço meu aqui do Cacá, né? E para você que está pertinho aqui na Coronel Manuel Ferreira Belo, no centro da cidade, nos bairros do interior da cidade, região toda, e pela rádio web em qualquer lugar aí, né? É, não tem fronteiras. Sempre ouvindo a gente por aí, 106.9 na sua Progresso FM, já esteve com a Val de Choco, a galera toda aqui, né? E agora é comigo na primeira hora do Pistaneja. Primeira hora, tem as informações do esporte e tudo mais para você, né? Fazer a companhia para você nessa tarde. Tarde boa, né? É uma tarde ensolarada, um dia ensolarado, 22 graus de temperatura neste momento. Cravados 22 graus, tempo é bom em Clevelândia, no sudoeste do Paraná. Vamos falar aí de Sul-Americana, de Copa Libertadores, tivemos jogos ontem, né? Brasileirão da Série A e Série B tem jogos no final de semana, tem Liga Nacional de Futsal, tem muita coisa para acontecer dentro da área esportiva também nesse finalzão de semana. Alô, meu povão, estamos chegando com você aí, né? E você vai se ligando, pode pedir sua música, pode participar da programação. 991-13-9386, 991-257176. E também na erdprogresso.com.br, você vai estar pedindo sua música preferida. Escolhe um som aí, né? Para você curtir. E nós estaremos rodando por aqui, né? Mandando para você, né? Um abraço. A galera aí curtindo a gente, estão os nossos seguidores na sua 106. 3 e 13 agora. Vem na sedução.

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3: É, tem cheiro que não vai dar pra esquecer, viu?

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9: Legal comigo, o Cacá. Tamo junto aí. Só aí trabalhando e curtindo a gente... Aqui, né? Aqui no Central da cidade, na Coronel Manuel Ferreira Belo, no Anel Central de Cleveland, hein? Sexta-feira, dia 18 de setembro, um abraço para quem está de aniversário hoje, né? Tem gente de aniversário hoje, tenho certeza, tá? Dia 18, tem alguém de aniversário aí. Amanhã vai estar alguém? Claro. Amanhã, dia 19, tem alguém de aniversário também. E no domingão, dia 20 também. Então, aí, parabéns no geral aí para vocês de aniversário, né? Você que está um pouquinho mais distante no interior, na fazenda, no sítio de assentamento, quilômetro, chacos, curtindo a gente na programação... Rapaziada, estão na construção, pedreiro, carpinteiro, serveiro, encanador, lixador, pintor, eletricista. Estão no comércio clevelandense, né? Estão trabalhando aí no comércio, aí, aqui no centro, no anel central da cidade, ou mesmo nos bairros, né? Ouvindo a nossa programação aí. Vamos nós aí. Olha, Campeonato Paranaense de Futsal, Série Ouro, entra na sua terceira fase neste final de semana, domingo. Domingo já tem dois jogos marcados. Nessa terceira fase da Série Ouro, o Paraná Clube recebe em Curitiba a equipe do Manuel Ribas. Essa partida marcada para domingo às 11 da manhã. 11 da manhã, lá em São José dos Pinhais, Curitiba. Paraná e Manuel Ribas no domingão. Também no domingão tem um jogo envolvendo Chopinzinho e São Miguel Futsal, São Miguel Iguaçu. São Miguel Futsal, Chopinzinho, São Miguel do Iguaçu. O jogo vai ser Chopinzinho mesmo, né? No domingão, às 5 da tarde, lá no ginásio Dionísio Cerqueira, de Bona, em Chopinzinho, às 5 da tarde. Bom, os demais jogos, teremos confrontos dias 19, dia 16 também. Dia 16 já aconteceu, né? A equipe do Guarapuava empatou com o Morão, ficou em 2-2. Dia 19 teremos então o jogo entre o Itaipulândia e o Mufatão Cascavel vão estar jogando dia 19, amanhã, portanto. O jogo será lá em Itaipulândia às 8 horas da noite. Então é a movimentação do Campeonato Paranaense de Futsal Série Ouro no finalzão de semana. Bom, ontem tivemos jogos envolvendo os brasileiros, Copa Liberta, Libertadores, Flamengo sofreu, mas conseguiu a vaga, tá bom, né? Flamengo 1, Independiente del Valle do Equador também 1-1, tava 1-0, aí entrou Rascaeta, né, um craque de bola, inteligente para jogar, e acabou fazendo o golzinho do empate do Flamengo, que tirou do sufoco, apesar que, perdendo por 1-0, o Flamengo não perderia a vaga, conquistaria a vaga, porque venceu o primeiro jogo com 2 gols de diferença, 2-0. O Independiente del Valle teria que fazer 2-0 para jogar para os pênaltis ainda, né? Teve chance, mas não fez, né? Então, Flamengo é Brasil, Flamengo 1, Independiente del Valle também 1. O Flamengo está na semifinal da Liberta. E pega quem? Pega o Estudiantes, que eliminou o Coringão. Sul-Americana ontem, Torque 3-0 no Cienciano. Aconteceu esse jogo também no dia de ontem. Deixa eu dar uma olhada dela aqui para hoje, o que temos aí? Já adiantando aqui, né? Hoje, Série B, tem às 19h30, Vila Nova e América Mineiro, Ceará e Novo Horizontino às 20h30. E São Bernardo e Atlético Goianiense também, jogo marcado para o dia de hoje. Este compromisso aí, tá bom? Já vai dar uma passada por aqui, dentro do futebol, da Série A para o final de semana. Alô, Silvana, tá ligado com a gente? Alô, Silvana, como é que tá por aí? Tá trabalhando? Tá trabalhando, tudo bom. Abraço especial aí pra Silvana, né? Estão lá no Sul trabalhando. As meninas também estão trabalhando aí na panificadora. Estão trabalhando na panificadora aí. Então tá bom. Abraço, bom final de semana pra vocês também, tá? Vamos mandar, pediu, tá ouvindo? Parece um menino, Marcos Júnior. 3:29.

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7: E vamos nós entrando no Pistaneja em 3h42, né? Companhia sua na tarde boa, 22 graus. Temperatura tá boa pra trabalhar, né, rapaziada? Grande Mortadela tá lá, né? Estão trabalhando, ó, Boca Rica. Estão trabalhando aí, todo mundo de migué só. É capricha, rapaz, né? É sexta-feira, sabadão tá chegando, é dia do vale, viu? Então tem que caprichar. A Silvana também quer mais um som lá para as meninas que estão trabalhando, né, Silvana? Então, vamos preparar tudo por aqui, viu? Olha, vamos com o futebol final de semana para a gente acompanhar, né? Bom, a Série B tem jogos hoje, 19h30, Vila Nova, América Mineiro, Ceará e Novo Horizontino, São Bernardo e Atlético Goianiense, 9h, Sport e Juventude para amanhã. Amanhã tem Atlético e aqui do Brusque, Ponte Preta e CRB, domingo. Goiás e Avaí também no domingo, às 16h. Londrina recebe Fortaleza, domingo, 18h30. E aí fecha com Criciúma e Operário Ponta Grossa em Criciúma. Esse jogo vai ser segunda-feira, inclusive, né? Às 19h30. E o Cuiabá pega o Náutico também na segundona. Já é a 29ª rodada já da Série B. O Novo Horizontino agora é líder com 50 pontos. O Juventude também tem 50. Vila Nova com 48, Fortaleza 48, está bem disputado, né? Criciúma com 47, Atlético Goianiense com 46. Operário Ponta Grossa caiu agora para 8º, tem só 44. O Londrina continua na área de rebaixamento, 18º com 28 pontos no momento. Agora vamos para a Série A do Brasileirão, 28ª rodada, final de semana, amanhã, 16h, Atlético Mineiro e Chapecoense, Mirassol e Botafogo às 5, Remo e Santos 18h30, tem o Vasco pegando o Curitiba lá no Rio 20h30 e o São Paulo e o Internacional no Morumbis 21h. No domingão, 16h, Neoquímica Arena, Coringão, meu Coringão, Corinthians e Fluminense, Barradão tem Vitória e Cruzeiro, tem Flamengo no Maracanã, Flamengo e o Bragantino, 18h30 domingo. O Atlético Paranaense recebe domingo às 19h30 o Bahia na Arena Baixada lá em Curitiba, né? Bom, lidera o Flamengo com 57, Palmeiras tem 56, Atlético Paranaense 46, Bahia 46, são os quatro primeiros. Na zona de rebaixamento são Vasco com 28, Inter 28 também, Remo com 23, Chape com 17. O Grêmio é 16º. E está ali na boquinha, né, da zona de rebaixamento com 28 pontos conquistados até o momento. Manda música para a galera lá, né, Mortadela? Lá para o Boca Rica, rapaziada, estão na construção lá curtindo, né? Levanta o volume do rádio aí, meu. Levanta o volume do rádio aí, do rádio, né? Levanta o volume aí do celular, enfim. Moçada, estão curtindo, estão trabalhando e estão curtindo a programação aí. Bom trabalho para todo mundo. E também as meninas que estão lá na panificadora, né? Ouvindo a gente lá no Zoo, que são, tem um time lá, viu? Tem a Silvana, tem a Noeli, a Ivonete, quem mais? A Andressa, a Rosaninha, tem a Eduarda, a Polaca, a Silvana, quem mais? Acertei todo mundo aí, não? Esqueci de alguém. Estão trabalhando, então vamos mudar para vocês aí. Tem no clima da banda Passarela.

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E o tempão passa rápido, hein? Só dois faltando para as 16h, fechando a primeira hora do programa Piso Planejo na Progresso. Aqui comigo com o Cacá, né? Um abraço pra galera aí trabalhando, grande Mortandela, tá lá, e o Boca Rica estão trabalhando lá na construção, me mandou um vídeo aqui, então, ligadaços. O radião a todo vapor aí, né? É, põe no 12 aí, rapaziada. Bom, bom trabalho aí, tem chão ainda, né? É, tem chão ainda. O dia ensolarado tá bom, tem que aproveitar aí, né? Tem uma previsãozinha de chuvinha também, né? Mas, por enquanto, estamos com 23 graus cravados aqui na cidade aí, né? No centrão de Cleveland. Abraço para todo mundo, aproveita o finalzão de semana, sexta-feira também, né? E a gente volta na segundona, a partir das 3 da tarde, na primeira hora do programa. 18 horas tem a oração da Ave Maria, depois tem Mauro Fernando com o...

28 de setembro de 2026. O governo brasileiro está iniciando os testes oficiais para avaliar a introdução de gasolina E35 no mercado. Será uma nova mistura da gasolina com 35% de etanol na composição. Os estudos terão início a partir da próxima semana, de acordo com o Ministério de Minas e Energia. O projeto da gasolina E35 faz parte da Lei do Combustível do Futuro, de 2024, que visa reduzir a importação de combustíveis fósseis e diminuir a emissão de gases poluentes. Após a etapa de testes, o Conselho Nacional de Política Energética vai decidir se a mistura vai ser aprovada para o uso do consumidor. Uma família do Paraná foi alvo de uma operação por suspeita de usar uma transportadora de fachada para enviar drogas e fuzis a comunidades do Rio de Janeiro. Segundo a Polícia Civil, os materiais eram escondidos em meio a cargas ilícitas, ou melhor, em meio a cargas lícitas transportadas por caminhões. A investigação aponta que o pai, a companheira e os quatro filhos tinham funções específicas na estrutura responsável pela logística das cargas e pela movimentação dos armamentos. Ao todo, foram emitidos 14 mandados de prisão preventiva e 14 de busca e apreensão no Paraná e também no Rio de Janeiro e em São Paulo. Duas ex-funcionárias do cantor espanhol Julio Iglesias pediram à Justiça da Espanha que investigue uma nova denúncia apresentada contra o artista por agressão sexual, maus tratos e trabalho forçado. As queixas foram feitas inicialmente em 2021, mas o caso foi arquivado depois que a justiça espanhola considerou não ter competência para analisar fatos que teriam ocorrido nas Bahamas e na República Dominicana. Agora, as mulheres aguardam uma resposta sobre o pedido de investigação contra o cantor.

0: Julio Iglesias, de 82 anos, nega as acusações. No horário de Brasília, 4h05.
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6: 4 e 7.
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0: Amiga, se você quer fugir do óbvio no look e transmitir uma elegância moderna e energética, então o match perfeito da temporada é a união da força do vermelho com a feminilidade do pink. Essa combinação vibrante traz otimismo, atitude e informação de moda instantânea. É a escolha ideal para quem ama produções marcantes e cheias de personalidade. Então aposte no bloco de cores e transforme o seu visual do dia a dia.
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0: Vem chegando, vem começando pra você.
1: Um dos maiores sucessos de Michael Jackson.
0: Gostosa música, né? Melhor da promoção também.
2: 5 minutos agora pra acabar.
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11: Sexta-feira, papai, 18 de setembro, e eu tô chegando por aqui na melhor do seu rádio, trazendo pra você uma edição novinha em folha do Tech World pra você. Se liga aí.
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11: Olha só que novidade quente aqui, pessoal. Um rumor está bombando na internet, dizendo que a Microsoft planeja uma reformulação enorme do Game Pass para 2027. O ponto mais polêmico é que, segundo o vazamento, os jogos deixariam de chegar ao serviço no dia do lançamento, com essa mudança entrando em vigor entre fevereiro e abril do ano que vem. A Microsoft foi questionada sobre o assunto e confirmou que testa diferentes modelos para o Game Pass em vários mercados, mas garantiu que os jogos já anunciados para o Game Pass Ultimate continuarão chegando no primeiro dia conforme o planejado. Pelo rumor, a empresa também estaria estudando novos planos, incluindo uma opção com anúncios por $12,99 mensais e outra sem publicidade por $19,99 ao mês. O Xbox Cloud Gaming, segundo o vazamento, deixaria de fazer parte da assinatura tradicional e passaria a ser vendido separadamente com um pacote de $5,99 por 25 horas de streaming. A Microsoft deixou claro que não tem nenhuma reformulação finalizada para anunciar por enquanto. Os detalhes divulgados apresentam algumas inconsistências, o que reforça a necessidade de tratar as informações com cautela.
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1: O intervalo acabou e a celebração não tem fim. A pista permanece aberta, a música continua tocando e o ritmo sertanejo está de volta com força total. Teve um momento para respirar? Então agora é hora de dançar, soltar a voz e capturar cada batida. O Pistaneja recessa com energia máxima. As músicas sertanejas mais amadas não cessam. A cada novo segmento, a energia na pista só aumenta. Na pista mais querida do Brasil, tem estilo para os apaixonados, tem sucesso para quem gosta de dançar e tem refrão para cantarmos juntos. Esse é o clima do Pistaneja. Vire o dial pra cima. Junte a galera e continue comigo na nossa viagem sonora. Cada música nos entrega uma experiência emocional diferente. Olá, sou Paulinho Marcial e retorno com mais músicas para fazer a nossa pista balançar. Continuamos essa celebração sertaneja com a Pistaneja no ar.

0: Jamil no início do programa, seguimos animados. Atenção para a emoção, pois cada giro faz a temperatura da pista subir. Paulinho Maciel aqui, seguimos juntos na jornada da pistaneja. Vamos curtir o sertanejo na pista, galera.
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2: 4:20.
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4: 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Um gerente de restaurante viralizou nas redes sociais ao tomar uma atitude drástica e demitir uma cliente barraqueira que decidiu detonar o estabelecimento no Google enquanto ainda comia na mesa. A mulher passou a refeição inteira criando confusão, reclamando do sabor da comida e ligando do próprio celular para o caixa para exigir bebidas e acusar a equipe de abandono. Mesmo com todos os atendentes tentando agradar a cliente insuportável, o gerente recebeu uma notificação no e-mail com uma avaliação de uma estrela enviada por ela direto do salão, mentindo que estava há 20 minutos sem atendimento. Cansado de ver seus funcionários sendo desrespeitados, o profissional foi até a mesa com o celular na mão, mostrou a crítica maldosa publicada ao vivo, cancelou a conta e expulsou a mulher do local sem pensar duas vezes. O vídeo do desabafo do gerente acumulou milhares de elogios na web.
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4: Tô chegando na sua sexta-feira, hoje é dia 18 de setembro, com uma edição novinha em folha do Mundo Pop

0: dupla de irmãos Chitãozinho e Chororó lançou o projeto Meninos de Roça Volume 2, resgatando as origens do sertanejo de um jeito muito especial. O trabalho vem com 5 faixas incríveis e parcerias de peso, reunindo nomes como Mato Grosso e Matias na regravação do hit 24 Horas de Amor, além de participações de Almir Sater, Rio Negro e Solimões e Mike e Lian. É uma verdadeira viagem no tempo que junta diferentes gerações para celebrar as raízes e a simplicidade da música caipira.
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1: 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Quatro e 43. 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
12: Quatro e 44.
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1: De volta aqui com o Flash Star, eu sou Priscila Pera e tudo que tá rolando na vida dos famosos. Gente, que susto de Ana Maria Braga. A apresentadora revelou que sofreu uma fissura na córnea depois de dormir com o ar-condicionado no modo quente. A culpa foi do friozão de São Paulo. Ela esqueceu o aparelho ligado na função aquecimento a noite toda. O ar tirou a umidade do ambiente, ressecou os olhos e ela acordou chorando de dor. Ela correu para o oftalmologista Rubens Belfort ainda naquela manhã e até agradeceu ao médico durante o programa. Mesmo assim, apesar do perrengue, participou normalmente do Mais Você. O recado foi direto: não durmam no inverno com o ar-condicionado quente ligado sem ter dentro do quarto um bom umidificador. Senão, fica que nem eu. O alerta vale porque muita gente dorme com os olhos levemente abertos sem perceber, o que acelera ainda mais o ressecamento quando o ar está seco. Esse foi o seu Flash Star. Beijos e até.
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0: Amiga, os delineados coloridos chegaram com tudo para transformar a maquiagem e trazer mais diversão ao visual. Seja no estilo gatinho tradicional ou em formatos geométricos, as cores dão um toque super moderno. E uma dica prática, viu? Se você não tiver um produto específico na bolsa, use seu batom preferido e um pincelzinho fino para criar esse efeito.
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27: A pacata cidade de Damaris Cota, nos Estados Unidos, viveu dias de pura tensão e curiosidade após dezenas de moradores ligarem para a polícia relatando ter visto o lendário Pé Grande andando pelas ruas. A comoção tomou conta do município e fez muitos acreditarem que o monstro das lendas finalmente tinha decidido morar na região. Diante de tantas denúncias, a polícia local foi investigar o mistério e encontrou o suposto monstro caminhando tranquilamente pela rua principal. Era apenas um morador usando uma fantasia peluda gigante, tirando fotos e acenando para os pedestres. O chefe de polícia deu o caso por encerrado nas redes sociais com um comunicado bem-humorado, avisando que o Pé Grande não existe, mas elogiando a união da cidade para caçar a criatura.
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0: 4:55.
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0: 4h57.
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7: 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Dois jovens no Canadá viraram piada nas redes sociais após gravarem um vídeo pra lá de insensato tomando banho na caçamba de uma picape dentro de um lava-jato automático. Sem camisa e de shorts, os dois rapazes encararam sem proteção os jatos d'água em altíssima pressão e foram completamente cobertos pelos produtos químicos pesados usados para lavar a lataria dos carros. O próprio estabelecimento postou a cena bizarra no Instagram para fazer graça, mas precisou colocar um aviso sério, pedindo para ninguém repetir a loucura, devido aos enormes riscos de ferimentos e cegueira. A internet não perdoou a falta de noção da dupla, enchendo os comentários de piadas sobre homens sendo homens e apostando que aquele tinha sido o único banho do mês da dupla. A doideira rendeu mais de 200 mil curtidas na web, provando que a criatividade masculina para fazer bobagem quando está no tédio realmente não tem limites.
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0: 4h59.
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3: 5 e 3.
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0: agora nas casas que acompanham conosco este momento de oração, sintamos-nos como uma única grande família. E nos dirijamos a Maria para que guarde a nossas famílias. Faça delas lares de fé e de amor, onde se sinta a presença do seu Filho Jesus. O anjo do Senhor anunciou Maria.
1: E ela concebeu do Espírito Santo.
0: Ave Maria, cheia de graça, o Senhor é convosco. Bendita sois vós entre as mulheres. Bendito é o fruto do vosso ventre, Jesus.
1: Santa Maria, Mãe de Deus, rogai por nós, pecadores, agora e na hora de nossa morte. Amém.
0: Eis aqui a serva do Senhor.
1: Faça-se em mim segundo a vossa palavra.
0: Ave Maria, cheia de graça, o Senhor é convosco. Bendita sois vós entre as mulheres, e bendito é o fruto do vosso ventre, Jesus.
1: Santa Maria, Mãe de Deus, rogai por nós, pecadores, agora e na hora de nossa morte. Amém.
0: E o Verbo se fez carne.
1: E habitou entre nós.
0: Ave Maria, cheia de graça, o Senhor é convosco.
1: Bendita sois vós entre as mulheres, e bendito é o fruto do vosso ventre, Jesus. Santa Maria, Mãe de Deus, rogai por nós, pecadores, agora e na hora de nossa morte. Amém.
0: Rogai por nós, Santa Mãe de Deus,
1: para que sejamos dignos das promessas de Cristo. Amém.
0: Oremos. Infunde, Senhor, em nossos corações a vossa graça.

0: Vos lo suplicamos, a fin de que, conociendo a anunciação do anjo e a encarnação de Jesus Cristo, vosso Filho, pelos merecimentos de sua paixão e morte, cheguemos à glória da ressurreição. Pelo mesmo Cristo, Senhor nosso.
1: Amém.
0: Glória ao Pai, ao Filho e ao Espírito Santo.
1: Como era no princípio, agora e sempre. Amém.
0: Dá-lhe, Senhor, o descanso eterno. Descansem em paz. Abençoe vós, Deus onipotente, Pai e Filho e Espírito Santo.
1: Amém.
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5: 5 e 8.
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14: O intervalo voltou e já estamos de volta com o Pistaneja pronto para os maiores sucessos. Agora vamos fazer o intervalo curto, só para renovar o ânimo. Fique por aí, em instantes, mais sucessos na Pistaneja, a queridinha do Brasil.

0: nosso terrestre profissional.
1: Vai entrar, não, que é fria, viu? Gregory Matheus.
0: Obrigado, irmão.
1: Deus abençoe muito, tamo junto.
0: Obrigado a vocês, obrigado pelo convite.
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1: A pista espalhou, a música ecoou e a emoção já espalhou. É o tempo de fazer uma pequena parada, só para revigorar o ânimo. Fique aí, não se mexa, pois o Pistaneja logo retorna com mais hits para você curtir.
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1: Intervalo concluído. E agora vamos encerrar com chave de ouro nossa festa sertaneja. Os mais recentes sucessos vão se apresentar. E você bem sabe, guardamos o melhor para o encerramento. A cada acorde intensifica o seu valor. A cada refrão é amplificado, a culminar a nossa celebração sertaneja. E aí, seguimos juntos, entoando e vibrando. Você faz parte da pista mais adorada do Brasil. E o momento chegou para desfrutarmos as últimas canções arrasadoras desta edição. Eu sou Paulinho Maciel e te convido para não sair daí, pois vamos começar o último bloco do Pistaneja, a festa sertaneja que segue

0: incrível como a pista esteve hoje. Cada música carregava uma carga emocional intensa. Todos os refrões eram compartilhados pela voz da multidão. E o clima sertanejo dominava o ambiente. Agradecemos a todos que participaram, cantaram, dançaram e vibraram. Sem vocês, a energia da pista não seria a mesma. Vocês são essenciais nessa celebração. Cada festividade encontra o seu ponto final, mas nossa despedida vem carregada de expectativas para o próximo evento. O ritmo sertanejo nunca cessa e a emoção está sempre em alta. A pista está constantemente pronta para acolher mais sucessos.
1: Eu, Paulinho Maciel, tive o prazer de estar à frente de mais um programa na pista da sua sintonia. Nos vemos na próxima edição do Pista Neja. Que a música sempre acompanhe você.
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14: Amanhã, um novo sistema de baixa pressão deve se organizar e deve promover a ocorrência de chuva na sequência do sábado. É um sábado mais fechado e chuvoso. As nuvens carregadas vão se multiplicando, vão aumentando gradativamente em todas as regiões. Portanto, é um sábado mais fechado e com chuvas ocasionais de intensidade fraca moderada, em alguns momentos pancadas mais fortes, podendo vir acompanhadas por trovoadas, algum granizo, alguma ventania. No domingo o tempo melhora na sequência do dia, esquenta, à tarde já vai ficar com aquela sensação de mormaço e novos temporais podem acontecer durante a segunda e a terça-feira por conta da formação de uma nova frente fria. Tempo severo, alguma tempestade que venha com mais intensidade, granizo, vendavais, não está descartado. Os acumulados são mais representativos e significativos nesses 4 dias. Não dá para descartar algum alagamento, enxurrada, deslizamento de terra, queda de barreira ou até mesmo alguma enchente relâmpago. Peter Scheuer, meteorologista, com a previsão do tempo.
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2: Olá, boa noite.
1: Boa noite para você que nos acompanha em todo o país.
2: Sexta-feira, 18 de setembro de 2026.
1: Vamos ao destaque do dia.
2: Ação integrada para o enfrentamento ao crime organizado no Rio de Janeiro.
1: Estratégia apresentada aposta em inteligência e atuação coordenada para cortar a logística das organizações criminosas. Pablo Mundim.
3: Entre janeiro e setembro, 16 operações integradas no estado resultaram em mais de 3.300 prisões e na apreensão de quase 1.200 quilos de drogas.
2: Prova de vida é automática para quem comparecer às urnas.
1: Voto é uma das formas utilizadas pelo INSS para garantir a manutenção de pagamentos. Thaís de Araújo.
4: A medida faz parte de uma mudança no procedimento, que deixou de exigir que o aposentado se desloque a uma agência para a prova de vida.
2: A prova nacional docente será aplicada neste domingo em todo o país.
1: A avaliação pode ser usada em processos seletivos e concursos públicos para professores. Edinaldo Júnior.
5: A avaliação é destinada a concluintes de licenciaturas, graduados e profissionais da educação interessados em utilizar a nota em processos seletivos para a carreira docente.
2: Hoje, na apresentação da Voz do Brasil, Nazi Brum e Mariana Jungmann.
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2: Ações integradas para o enfrentamento ao crime organizado envolvem União, estados e municípios no Rio de Janeiro.
1: Hoje foram apresentadas ações que apostam em cooperação, inteligência e integração.
2: A ideia é trabalhar na proteção das rotas, retomar os territórios e retirar o poder econômico das organizações criminosas.
3: União, estado e município juntos no enfrentamento ao crime organizado no Rio de Janeiro. A estratégia apresentada nesta sexta-feira aposta em integração, inteligência e atuação coordenada para dificultar a circulação, o abastecimento e o financiamento das organizações criminosas. A atuação está organizada em três frentes. A primeira protege corredores logísticos estratégicos, com ações nas

0: O crime e respeitando o cidadão.
1: Os acordos de cooperação entre o Ministério da Justiça e o Estado do Rio têm vigência de 5 anos. Com o município, a parceria prevê a formação da Força Municipal, disse o ministro da Justiça e Segurança Pública, Wellington César Lima e Silva.
2: Se o crime se pretende organizado, o Estado tem que ser muito mais organizado. A mensagem tem que ser forte. E a mensagem forte é usar a integração junto com a inteligência e junto com todos os mecanismos modernos e tecnológicos que temos para combater o crime.
1: Entre janeiro e setembro, 16 operações integradas coordenadas pela Secretaria Nacional de Segurança Pública no Estado resultaram em mais de 3.300 prisões e na apreensão de quase 1.200 quilos de drogas. Reportagem Pablo Mundim.
3: Esclarecer fake news envolvendo a reforma tributária.
4: E promover a capacitação de profissionais, gestores e da sociedade sobre o tema.
3: Esse é o objetivo de uma força-tarefa da Receita Federal junto a outros órgãos.
5: Em uma ação conjunta com o Conselho Federal de Contabilidade, o SEBRAE e a Federação Nacional das Empresas de Serviços Contábeis, a Receita Federal anunciou uma força-tarefa para esclarecer sobre a reforma tributária e o eventual surgimento de notícias falsas, as fake news, no processo de implementação das novas regras. Entre as ações, está um treinamento gratuito sobre as mudanças da reforma. O curso é voltado principalmente para profissionais da área e gestores, mas pode ser acessado por qualquer cidadão que deseje entender as novas regras. O secretário da Receita Federal, Robson Barreirinhas, falou da importância dessa capacitação.
6: A gente sabe que tem muita desinformação nas redes sociais. Muita gente promovendo desinformação. Olha, vai ser um desastre a reforma, olha o problema que você vai ter. A nossa orientação é que busque o profissional de contabilidade, acompanhe os nossos cursos, as nossas orientações. É um curso sistematizado, desde a orientação mais geral, mas até aquela mais aprofundada em relação aos lançamentos contábeis.
5: Durante todo o ano de 2026, está sendo realizada a fase de testes e adaptação operacional da reforma tributária. Entre 2027 e 2032, a reforma passará a ser implementada de forma gradual. A previsão é que em 2033 o modelo já esteja completamente ativo. A reforma tributária substitui 5 impostos sobre o consumo por um modelo unificado, o IVA, Imposto sobre Valor Agregado. O presidente do Conselho Federal de Contabilidade, Joaquim Bezerra, comentou os impactos da reforma.
7: Os empresários vão poder ter a oportunidade de entender mais qual é o funcionamento de seus negócios, de seus empreendimentos, a dinâmica fiscal de sua empresa.
5: O curso de capacitação sobre a reforma tributária, oferecido pela Receita Federal e parceiros, conta com 18 módulos. É gratuito e fornece certificado de conclusão. O treinamento está disponível em gov.br/Receita Federal, na aba Reforma Tributária do Consumo. A página conta também com orientações, manuais e um painel com informações que desmontam fake news. Reportagem Luana Karen.
4: Quem recebe aposentadoria, pensão ou benefício assistencial do Instituto Nacional do Seguro Social e votar nas eleições deste ano, poderá ter a prova de vida registrada automaticamente.
3: Isso porque o comparecimento às urnas é uma das formas reconhecidas pelo INSS para confirmar que o beneficiário está vivo.
8: Aposentados e pensionistas podem contar com mais uma forma de realizar a prova de vida, o comparecimento às urnas. O INSS recebe os dados da Justiça Eleitoral e faz o registro automaticamente. A medida faz parte de uma mudança no procedimento, que deixou de exigir que o aposentado se desloque a uma agência para a prova de vida. O próprio INSS cruza informações de diferentes bases do governo para verificar se a pessoa continua viva. Nas eleições municipais de 2024, a Justiça Eleitoral registrou dados de mais de 20 milhões de beneficiários. Desse total, cerca de 5 milhões tiveram a prova de vida atualizada. É o que explica o ministro da Previdência Social, Volney Queiroz.
9: É uma portaria de 2022 e que foi validada na eleição de 2024. Então, todas aquelas pessoas que compareceram às eleições de 2024 tiveram o comparecimento eleitoral com prova de vida. Então agora em 2026, novamente, as pessoas que precisarem fazer a prova de vida, comparecendo às urnas em outubro, elas validam a sua vida com o comparecimento eleitoral.
8: Mas votar não é a única forma de fazer a prova de vida. O procedimento automático do INSS também passa

0: por outros registros utilizados pelo governo, como, por exemplo, a renovação da Carteira Nacional de Habilitação. Quando necessário, também podem ser utilizados meios digitais ou presenciais. Entre as opções estão o reconhecimento facial pelo aplicativo GovBR e o atendimento nos balcões ou nos terminais de autoatendimento do banco pagador, quando esses serviços estiverem disponíveis. A orientação é acompanhar a situação pelos canais oficiais do INSS. Quem estiver com a prova de vida pendente poderá receber uma comunicação para regularizar a situação. As informações podem ser consultadas pelo telefone 135 ou pelo aplicativo e site Meu INSS. Reportagem Thaís de Araújo.
1: Quando alguém pega o dinheiro ou mexe nos bens de uma pessoa idosa sem ela permitir, isso também é uma forma de violência.
2: É o chamado abuso patrimonial e financeiro. Pode acontecer quando alguém usa a aposentadoria do idoso, fica com o cartão ou a senha, vende um bem sem autorização ou até faz empréstimos no nome da pessoa.
1: E é importante ficar de olho nesses sinais e saber onde denunciar.
3: De acordo com o Ministério dos Direitos Humanos e da Cidadania, a violência patrimonial e financeira contra a pessoa idosa ocorre quando o dinheiro, benefícios, bens ou documentos são apropriados, retidos ou utilizados sem autorização. Entre as situações estão o uso indevido de aposentadorias, a retenção de cartões e senhas, a venda de bens sem consentimento e a contratação forçada de empréstimos. Também são considerados abusos a oferta de empréstimos sem solicitação clara, a emissão de informações sobre taxas e contratos e golpes como boletos falsos, falso parente e extorsões por aplicativos de mensagens. Suspeitas ou casos de violência podem ser denunciados pelo Disque 100 gratuitamente, 24 horas por dia. O canal recebe denúncias de vítimas e testemunhas, inclusive de forma anônima. Também é possível pelo WhatsApp no número 61996110100 ou pelo Telegram, procurando por Direitos Humanos Brasil. Também é possível procurar delegacias de polícia, o Ministério Público, as defensorias públicas e serviços de assistência social e saúde em situação de risco imediato. A orientação é ligar para o 190. Dilson Santa Fé, para a Voz do Brasil.
2: O Disque 100 é um canal que acolhe e encaminha denúncias de violações dos direitos humanos no Brasil.
1: Entre 1º de janeiro e o início de setembro deste ano, foram recebidas mais de 508 mil denúncias, segundo o painel de dados da Ouvidoria Nacional de Direitos Humanos.
2: E para que ninguém deixe de recorrer a esse canal por falta de informação, conheça agora os principais mitos e verdades sobre o serviço.
4: O Disque Direitos Humanos, conhecido como Disque 100, nunca desliga. Está disponível 24 horas, todos os dias, inclusive aos sábados, domingos e feriados. A equipe acolhe as denúncias de grupos vulneráveis, como idosos, indígenas, crianças e adolescentes e pessoas com deficiência, e direciona às instituições competentes. Mas a desinformação pode dificultar o acesso da população brasileira ao serviço. Por isso, vamos conhecer agora alguns mitos e verdades relacionados ao Disque 100.
5: A pessoa denunciante deve ser identificada?
4: Mito. O denunciante não é obrigado a se identificar. Mas para isso, o anonimato deve ser solicitado durante o atendimento.
6: O Disque 100 substitui serviços de emergência?
4: Isso também é um mito. Um serviço não substitui os outros. Em cenários de perigo iminente, não hesite em procurar a Polícia Militar pelo 190, o Corpo de Bombeiros ligando 193 ou o SAMU no 192.
7: Se comprovada a violação, o agressor poderá ser responsabilizado?
4: Verdade, mas sempre respeitando o devido processo legal e observando o direito ao contraditório, ampla defesa e a presunção da inocência. Lembrando que os profissionais da ouvidoria não entram em contato com o denunciante ou com a vítima para comunicar o desfecho da denúncia. Caso o denunciante queira receber atualizações, é necessário entrar em contato com o Disque 100 e informar o número de protocolo recebido no momento da denúncia.
8: E se a denúncia for feita de má fé, o denunciante poderá responder judicialmente?
4: Também é verdade. No Brasil, existem mecanismos legais que permitem a responsabilização de quem aciona serviços públicos com má-fé. Por isso, o serviço Disque 100 e outros canais de denúncias devem ser utilizados com responsabilidade.
9: É preciso apresentar provas materiais para a abertura de um protocolo de denúncia?
4: Mito. As provas ajudam na apuração, mas não são obrigatórias, porque nem sempre é possível reunir materiais que comprovem uma violação. Mas algumas informações são essenciais para o prosseguimento da denúncia, como o nome da vítima e do autor, local, data e a descrição do episódio. Vale lembrar que a ligação para o Disque 100 é gratuita e, além do atendimento telefônico, o serviço recebe denúncias pelo WhatsApp, Telegram, videochamadas em língua brasileira de sinais e presencialmente na sede do Ministério dos Direitos Humanos e da Cidadania, em Brasília. Reportagem Graziele Bezerra.
1: E quem precisar recorrer ao Disque 100 pelo WhatsApp, anote aí, o número é 61 99611 0100.
2: A prova nacional docente, a PND, será realizada neste domingo, dia 20, em 806 cidades de todo o país.
1: A avaliação pode ser usada em processos seletivos e concursos públicos para a carreira de professor da educação básica.
10: Neste domingo acontece a Prova Nacional Docente. A avaliação é destinada a concluintes de licenciaturas, graduados e profissionais da educação interessados em utilizar a nota em processos seletivos para a carreira docente. Nesta edição, a PND tem uma função a mais. A mesma avaliação teórica será utilizada como Exame Nacional de Desempenho dos Estudantes, o ENAD das licenciaturas. A prova avalia a formação dos estudantes que pretendem atuar na educação. O diretor de graduação do Instituto Federal do Tocantins, Daniel Marra da Silva, destaca que a avaliação é fundamental para certificar o conhecimento dos futuros educadores e dos cursos de licenciaturas.
11: Além de avaliar o desempenho do estudante no curso e nos dar um retrato de como que o curso está sendo desenvolvido mesmo, da qualidade, ou nos oferece subsídios para melhorias, né? Também oferece essa oportunidade ao estudante de, a partir do desempenho, assumir um concurso público por instituições que adotem esse sistema.
10: A prova tem duas partes. São 30 questões objetivas e uma discursiva de formação geral docente, além de outras 50 questões específicas da área de licenciatura. Ao todo, são 21 áreas avaliadas, entre elas pedagogia, matemática, história, geografia e educação física. Elisiane Marim Galeazzi, estudante de Farroupilha, no Rio Grande do Sul, vai participar do exame e fala como se preparou.
12: É importante desenvolver uma boa capacidade de interpretação, relacionando os conteúdos estudados com as situações concretas da prática docente.
10: João Antônio, estudante de Física em Palmas, Tocantins, também vai participar. Para ele, a carreira já está definida e será dentro da sala de aula.
13: A gente vê uma grande tendência a pessoas desistirem da educação, da sala de aula. Eu me sinto transformado pela educação e eu quero levar isso para frente.
10: É preciso ficar atento aos horários. Os portões abrem ao meio-dia e fecham impreterivelmente à 1 da tarde pelo horário de Brasília. A prova começa à 1h30 e termina às 7 da noite. O candidato deve levar documento oficial com foto e caneta esferográfica preta de material transparente. O celular e outros eletrônicos devem ser desligados e guardados no envelope porta-objetos. O local de prova está no cartão de confirmação da inscrição disponível no sistema PND. Colocução de Edinaldo Júnior, reportagem Pablo Mundim.
2: Hoje é Dia Nacional de Conscientização e Incentivo ao Diagnóstico Precoce do Retinoblastoma,
1: que é o câncer nos olhos mais comum em crianças.
2: A melhor estratégia de combate à doença é observar os olhinhos e fazer exames preventivos.
1: E o tratamento está disponível no Sistema Único de Saúde.
14: O retinoblastoma é um tipo raro de câncer ocular que se desenvolve na retina. Ele acomete principalmente crianças com menos de 5 anos de idade. É o tumor intraocular mais frequente na infância. A chefe do Serviço de Oncologia Pediátrica do Instituto Nacional do Câncer, o INCA, doutora Sima Ferman, fala dos sintomas da doença.
15: Os principais são a leucocoria, que é o reflexo branco na pupila ampla quando a luz incide. Mas tem outros sinais e sintomas também importantes, como o estrabismo, ou mesmo o olhinho vermelho, né, que fica vermelho, ou dor, ou queda da visão. São sintomas importantes e que merecem uma investigação o mais rápido possível.
14: E hoje é o Dia Nacional de Conscientização e Incentivo ao Diagnóstico Precoce do Retinoblastoma. Descobrir a doença com antecedência é fundamental para um tratamento de sucesso, com até 98% de cura, diminuindo assim as chances de cegueira. O retinoblastoma ganhou maior visibilidade após a filha dos jornalistas Tiago Leifert e Dayana Garbim receber o diagnóstico da doença. Depois disso, o casal criou uma ONG e uma campanha De Olho nos Olhinhos, que incentiva pais e responsáveis a fazerem pelo menos um exame de vista a cada 6 meses para afastar o risco da doença. A campanha tem o apoio do Instituto Nacional do Câncer. Tiago Leifert fala da importância do diagnóstico precoce.
16: O retinoblastoma atinge crianças de 0 a 5 anos. Elas não vão falar que elas não estão enxergando, elas vão tentar se adaptar e cabe a nós, os adultos que estão ali em volta, a gente tem que ficar de olho nos olhinhos. Então a gente decidiu compartilhar com as famílias para que as pessoas pudessem chegar ao tratamento antes do que a gente conseguiu. Não só as famílias, também professores, a tia da creche, grupo do futebol, do seu condomínio, todo mundo tem que ficar de olho nos olhinhos.
14: O Sistema Único de Saúde oferece tratamento integral para o retinoblastoma. Os pacientes são encaminhados para unidades de assistência de alta complexidade em oncologia. O SUS cobre exames, cirurgias, quimioterapia e radioterapia quando são necessários. As informações sobre o tratamento estão disponíveis em gov.br/inca. Com locução de Thaísa Vitória, reportagem Cleide Lopes.
2: A Anvisa, Agência Nacional de Vigilância Sanitária, proibiu a importação, o armazenamento, a distribuição, a comercialização e a propaganda e também o uso da caneta de GLP-1 denominada T36.
1: O medicamento não possui registro sanitário junto à Anvisa e não teve a sua segurança e eficácia avaliadas no Brasil.
2: A comercialização desse produto, popularmente conhecido como caneta emagrecedora, por meio do site golfarma.shop, também foi proibida.
1: O site vinha anunciando medicamentos sem registro no Brasil, à base de tirzepatida ou que alegavam supostamente ter como princípio a retatrutida, substância que ainda não possui registro em nenhum país do mundo.
2: É importante esclarecer que sites em geral não podem vender medicamentos para qualquer indicação, em nenhuma hipótese.
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1: Pegue lanterna, capacete, calça e sapato fechado e vista-se com roupas confortáveis.
2: A nossa viagem hoje é no escuro, mas de uma beleza plena.
1: Vamos conhecer as cavernas da Chapada Diamantina, na Bahia.
2: E você ainda tem a opção de visitar uma das mais de 30 mil grutas e cavernas espalhadas por todo o Brasil.
18: Imagina caminhar por um ambiente onde a luz do sol não chega. Em salões subterrâneos, rios, formações rochosas e estruturas que levaram milhares ou até milhões de anos para se formar. É o universo das cavernas e grutas, patrimônio natural brasileiro. E no país, são mais de 30 mil, de acordo com o ICMBio, Instituto Chico Mendes de Conservação da Biodiversidade. E que tal conhecer algumas delas com a gente? Estamos na Chapada Diamantina, no interior da Bahia. E vamos começar nosso roteiro em Iraquara, conhecida como capital das grutas e cavernas. O guia turístico Rael de Souza, que nasceu na cidade, conta o que você pode encontrar pela região.
19: Iraquara é conhecida como a capital de grutas e cavernas do Brasil. Então tem mais de 200 grutas catalogadas, somente tem 7 que é aberta à visitação. Eu vou citar aqui o nome de algumas dessas, das grutas, que tem Gruta da Fumaça, Lapa Doce, Caverna Turbina, Gruta da Pratinha, Gruta Azul, Maneiro, Bolo de Noiva.
18: Dessas grutas que o Rael acabou de citar, entre as mais famosas estão a Lapa Doce e a Gruta da Pratinha. Cada uma oferece uma experiência diferente. A Lapa Doce é uma caverna seca, com formações calcárias milenares e salões que chegam a 25 metros de altura. A única luz que entra é a da lanterna que acompanha os visitantes. Já a Gruta da Pratinha é chamada de Oásis do Sertão Baiano, pelas suas águas incrivelmente azuis e transparentes. Quem não perde a oportunidade de ir a essa região é a baiana Elizeni Fernandes, que hoje mora em São Paulo.
20: Lá em Iraquara mesmo, tem a gruta que fica na Fazenda Pratinha, né? Lá tem duas grutas, que é a Gruta Pratinha e a Gruta Azul. A Gruta Azul, a gente não pode entrar, né, na água, mas para tirar foto. Geralmente o turista vai assim mais no período da tarde, né? Ali por volta das 2 horas, que é onde o sol bate na caverna e a água ali fica toda iluminada, né? Tem a Gruta Pratinha, que é mais para mergulho, né? Tem uns passeios ali que você faz o mergulho. É uma experiência, assim, incrível.
18: Visitar nossas cavernas é caminhar entre catedrais de pedras milenares, flutuar em rios subterrâneos de água azul cristalina e vivenciar o silêncio absoluto da natureza. Ficou curioso? Então se liga na dica do ICMBio. Quando for planejar o passeio, verificar a distância e o grau de esforço físico exigido. E sempre que possível, contratar um guia turístico credenciado pelo órgão. Eu sou a Raquel Mariano e até a próxima viagem.
1: Na próxima semana, com a chegada da primavera, vamos falar de flores, projetos e cidades que produzem e exportam esse bem tão delicado.
2: Vamos conhecer Olambra, em São Paulo, uma estância turística conhecida como a Cidade das Flores.
1: O local é responsável por 40% da produção nacional de flores e plantas ornamentais, além de dominar 80% das exportações do setor no país.
2: Então, até sexta-feira, na nossa próxima viagem pelo país.
1: E essas foram as notícias do governo federal.
2: Uma realização da Secretaria de Comunicação Social da Presidência da República.
1: A produção da Empresa Brasil de Comunicação.
2: Fique agora com as notícias do Poder Judiciário e do Congresso Nacional. Boa noite, um bom fim de semana.
1: A gente volta na segunda-feira. Uma boa noite.

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2: Supremo confirma a validade da norma que proíbe delegados de chefiar policiamento extensivo no Rio.
3: Semana Nacional da Execução Trabalhista arrecada mais de 4 bilhões de reais.
2: STJ mantém condenação de ex-deputada Flor de Lis a 50 anos de prisão e anulação de júri que absolveu outros 3 réus.
3: Boa noite, eu sou Leandro Bezerra.
2: Eu sou Walter Lima.
3: Confirmada pelos ministros do Supremo Tribunal Federal a validade da norma que proíbe delegados de chefiar policiamento ostensivo no Rio de Janeiro.
2: A decisão foi tomada em sessão virtual. Os ministros julgaram uma ação direta de inconstitucionalidade contra uma lei estadual de 2025, que estabelece o exercício de funções de comando ou de chefia em forças de segurança.
3: STJ mantém condenação da ex-deputada federal Flor de Lis dos Santos de Souza a 50 anos de reclusão pela morte, em 2019, do pastor Anderson do Carmo de Souza, o então marido dela.
2: Os ministros também mantiveram uma anulação de júri que absolveu outros 3 réus. Fátima Uchoa.
4: O assassinato a tiros do pastor Anderson ocorreu na casa da família em Niterói. Flor de Lis foi condenada por planejar o crime. O Tribunal de Justiça do Rio de Janeiro havia anulado a absolvição de uma neta biológica da ex-deputada e de 2 filhos adotivos, sob o fundamento de que a decisão dos jurados foi contrária às provas do processo. Por isso, os 3 devem ser submetidos a novo júri popular. Em relação a Flor de Lis, a relatora no STJ, desembargadora convocada Nilsoni de Freitas, observou que a decisão de pronúncia que levou a ex-deputada a julgamento apresentou fundamentação suficiente com base em provas periciais e testemunhais.
3: Mais de 4 bilhões de reais foram arrecadados nesta edição da Semana Nacional da Execução Trabalhista.
2: Durante 5 dias, a Justiça do Trabalho concentrou esforços para garantir o pagamento de dívidas já reconhecidas. Larissa Batista.
5: Os dados parciais desta edição revelam a dimensão da iniciativa. Cerca de 77 mil audiências foram realizadas em todo o país e mais de 20 mil acordos foram firmados entre trabalhadores e empresas. Ao todo, mais de 4 bilhões de reais foram arrecadados. Neste ano, a Força-Tarefa concentrou esforços nos grandes devedores e na localização de bens. A estratégia buscou encontrar recursos para quitar milhares de dívidas trabalhistas, de quem já tinha o direito reconhecido.
3: As eleições estão chegando e a Justiça Eleitoral tem alguns aplicativos que vão facilitar a vida do eleitor.
2: Essas ferramentas permitem consultar serviços, denunciar irregularidades e acompanhar informações da votação. Estevam Furtado.
6: O e-título permite consultar o local de votação, a situação eleitoral e outros serviços. Já o Pardal é o canal para denunciar irregularidades como propaganda ilegal e suspeita de compra de votos. O boletim na mão permite consultar os votos registrados nos boletins de urna a partir do QR Code impresso no documento. E o aplicativo Mesário reúne treinamentos e orientações para quem vai trabalhar nas sessões eleitorais. Todos eles estão disponíveis gratuitamente nas lojas Google Play e Apple Store.
3: O Ministério Público Federal divulga novo balanço sobre o uso de recursos ambientais do caso Brumadinho.
2: O relatório apresenta avanços em obras, compras de veículos, drones e regularização de terras nas unidades de conservação. Sabrine Menezes.
7: Fruto de uma decisão da Justiça Federal, com anuência do MPF, do Ministério do Meio Ambiente e do IBAMA, o projeto G7 Parques Nacionais converte multas ambientais da Vale em investimentos para a preservação de 7 parques nacionais de Minas Gerais. Segundo o relatório, no período mais recente foram solicitados 21 milhões de reais, usados principalmente em contratos de engenharia. Os recursos também financiam projetos de infraestrutura, compra de equipamentos e regularização fundiária. As novas solicitações de aporte financeiro, cerca de 37 milhões de reais, serão utilizados para proteger as unidades, melhorar as estruturas dos parques e incentivar o turismo sustentável.
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3: A você uma boa noite.
2: Um fim de semana excelente e até segunda-feira.
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8: Eu sou Humberto Pinheiro e estes são os destaques de hoje do Jornal do Senado, que começa agora. Plataformas digitais terão que divulgar relatórios sobre proteção de crianças e adolescentes. Há 80 anos, Constituição de 1946 marcava a redemocratização do Brasil. Projeto no Senado amplia direitos de trabalhadores domésticos no seguro-desemprego. Boa noite. As plataformas digitais com mais de 1 milhão de usuários menores de 18 anos precisam publicar o primeiro relatório semestral de transparência previsto no Estatuto Digital da Criança e do Adolescente. O documento deve detalhar as medidas adotadas para proteger crianças e adolescentes, além de informar como a plataforma identifica e enfrenta riscos e recebe e trata denúncias. A exigência vale para provedores e aplicações de internet destinados a menores de idade ou com acesso provável por esse público. Repórter Pedro Pincer.
9: Plataformas digitais acessadas por crianças e adolescentes com mais de 1 milhão de usuários menores de 18 anos precisam publicar o primeiro relatório semestral de transparência previsto no ECA Digital. O documento precisa detalhar como a plataforma protege crianças e adolescentes e como lida com riscos e denúncias. O autor da proposta do ECA Digital foi o senador Alessandro Vieira, do MDB de Sergipe. Ele destaca a importância e o ineditismo da legislação.
10: Nós estamos regulando parcialmente a atividade das empresas mais poderosas da história do capitalismo. Essa é a primeira lei das Américas nessa matéria. As empresas serão obrigadas a, por padrão, organizar seus aplicativos, seus produtos, seus serviços, na forma mais protetiva para a criança e adolescente. Esse é um projeto, essa é uma legislação voltada para a proteção da criança e adolescente.
9: Mais informações sobre o ECA Digital e sobre as obrigações previstas podem ser consultadas em gov.br/ANPD.
8: Há 80 anos, em 18 de setembro de 1946, o Brasil promulgava uma nova Constituição, após o fim do Estado Novo. A Carta Constitucional reestabeleceu as eleições diretas, fortaleceu o Congresso Nacional e devolveu autonomia política e administrativa a estados e municípios. O texto também ampliou direitos e garantias individuais e marcou a redemocratização do país. Mais detalhes com repórter Rodrigo Rezende.
11: Depois de 15 anos de governo Getúlio Vargas, entre 1930 e 1945, e 8 anos da ditadura do Estado Novo, iniciada em 1937, o Brasil teria, em 1946, uma nova Constituição. O consultor legislativo Gilberto Gerzoni ressalta que o fim da Segunda Guerra acelerou o processo de democratização no país e praticamente exigiu a elaboração de um novo conjunto de leis. O presidente da Assembleia Constituinte foi o senador Melo Viana. Em 18 de setembro de 1946, a nova carta foi promulgada e, segundo Gerzoni, era uma Constituição liberal e a mais democrática até então.
12: Nós temos a volta da autonomia dos estados e municípios, das eleições diretas para governador e prefeito e para presidente da República, né, o restabelecimento das assembleias legislativas, das câmaras municipais e do próprio Congresso Nacional.
11: A Constituição de 1946 ficou em vigor até o golpe de 1964. Ela foi substituída formalmente pela Carta de 1967.
8: A busca pela igualdade de direitos para os trabalhadores domésticos deve ganhar mais um capítulo com o novo projeto apresentado no Senado. A proposta pretende alterar a lei que regulamenta o trabalho doméstico remunerado para equiparar as regras do seguro-desemprego da categoria às aplicadas aos demais trabalhadores. Repórter Douglas Castilho.
13: Atualmente, a trabalhadora doméstica demitida sem justa causa tem direito a ganhar um salário mínimo em até 3 parcelas, desde que tenha tenha trabalhado por pelo menos 15 meses nos 2 anos que antecederam o fim do emprego. As demais categorias profissionais podem ganhar de 3 a 5 parcelas e o valor é calculado com base na média dos últimos salários. O consultor legislativo da Casa, Bernardo Schettini, destacou que, apesar dos avanços alcançados nos últimos anos, a garantia plena na Seguridade Social das trabalhadoras domésticas ainda não foi atingida.
14: Hoje, essas trabalhadoras e esses trabalhadores também acessam o FGTS, o próprio seguro-desemprego, têm direito a uma jornada e uma escala de trabalho dignas, recebem horas extras quando devidas. A principal divergência, hoje em dia, no âmbito da Seguridade Social, está no seguro-desemprego.
13: Outro ponto do projeto indica o Fundo de Amparo ao Trabalhador, FAT, como fonte para custear os gastos com a implementação das novas regras. O texto agora aguarda envio às comissões pertinentes.
8: Uma proposta e análise na Comissão de Educação propõe a instalação de botão de pânico nas escolas. Além do dispositivo emergencial para acionar autoridades, o texto também prevê que estabelecimentos de ensino das redes pública e privada implementem medidas como câmeras de vigilância e treinamento de pessoal responsável pelos equipamentos de segurança. O objetivo do projeto é prevenir e combater a violência escolar. Por isso, estipula que todo ano ocorram simulações para testar os planos de segurança, que devem contar com a participação obrigatória de alunos e funcionários. O texto determina ainda que os estados mantenham áreas de inteligência voltadas à prevenção de agressões nas escolas, inclusive no ambiente virtual.
1: Eleições 2026.
8: Falta pouco para o dia das eleições de 4 de outubro. A Justiça Eleitoral já analisou mais de 99% dos pedidos de registro de candidatura em todo o país. Os tribunais eleitorais também já começaram a preparar as urnas eletrônicas. O processo inclui a instalação dos sistemas e a inserção dos dados que serão utilizados na votação. A reportagem é de Raíssa Abreu.
15: Segundo o presidente do TSE, ministro Cássio Nunes Marques, é só depois do julgamento de todos os pedidos de candidatura que os tribunais regionais podem lacrar o sistema das urnas eletrônicas. Os dados dos 13 candidatos à presidência da República já foram carregados. É o que conta o coordenador de processamento da Secretaria Judiciária do Tribunal, Daniel Vasconcelos.
16: Na sequência, os TREs irão fazer também essas cerimônias de gerenciamento do cliente, de modo que para cada unidade da federação seja dada a carga de todos os cargos, não só os presidentes, mas os demais que estão em jogo esse ano.
15: O primeiro turno das eleições acontece no dia 4 de outubro.
8: Lembrando que neste ano o eleitor irá votar em 2 senadores, mas atenção, são 2 senadores diferentes, 1 voto para cada candidato ou candidata. Primeiro, o eleitor escolherá 1 candidato e confirmará a escolha. Em seguida, registrará o outro voto. Se o eleitor repetir o mesmo número nas 2 oportunidades, apenas o primeiro voto será considerado válido. O segundo será anulado automaticamente pela urna eletrônica. Também é importante lembrar que na votação para senador, não é possível votar na legenda. Ou seja, o eleitor não poderá digitar apenas o número do partido. Caso isso aconteça, o voto para senador será considerado nulo. No dia da eleição, é permitido levar os números dos candidatos anotados no papel. O primeiro turno da eleição ocorre no dia 4 de outubro. E para ajudar o cidadão a se informar melhor, o Senado Federal criou uma página especial para a cobertura das eleições. O site pode ser acessado por meio do endereço senado.leg.br/eleições. Com trabalhos técnicos de Eliseu Caires, o Jornal do Senado fica por aqui. Acompanhe agora as notícias do Tribunal de Contas da União e da Câmara dos Deputados. Boa noite e um bom fim de semana.
1: Minuto do TCU.
17: O Tribunal de Contas da União avaliou as barreiras enfrentadas por pequenos provedores de internet no Brasil. Essas empresas têm papel importante na expansão da conectividade. Em municípios com até 30 mil habitantes, elas respondem por 91% das conexões de fibra ótica. A auditoria identificou problemas que aumentam custos e dificultam investimentos. Entre eles, estão dificuldades para compartilhar postes, acesso ao crédito e a concorrência com provedores ilegais. O TCU também apontou que o furto de cabos e a atuação de organizações criminosas prejudicam a prestação do serviço em alguns locais. O tribunal recomendou que a Agência Nacional de Telecomunicações e o Ministério das Comunicações revejam as regras de compartilhamento de infraestrutura e adotem medidas contra provedores ilegais. Saiba mais em tcu.gov.br.
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19: Câmara cria regras especiais para controle sanitário da agricultura familiar.
20: Deputados estudam modernizar sistema de busca de pessoas desaparecidas.
21: Comissão inclui cálculo do fator amazônico nas políticas públicas da região.
22: Boa noite. A Comissão da Amazônia aprovou a inclusão do chamado fator amazônico no cálculo das políticas de desenvolvimento social para a região. A repórter Fabielle Pires tem os detalhes.
23: Avançou mais um passo na Câmara dos Deputados a proposta que insere o chamado fator amazônico em políticas públicas do governo federal. O projeto foi aprovado pela Comissão da Amazônia e dos Povos Originários e Tradicionais. A ideia é que sejam considerados custos e prazos adicionais ao planejar e executar políticas de desenvolvimento social na Amazônia Legal, incluindo processos de compras públicas. A proposta foi apresentada por vários deputados da bancada amazônica de partidos diferentes. Segundo a justificativa do projeto, os desafios logísticos da Amazônia acabam aumentando os custos de produtos, serviços e investimentos públicos na região. Esses custos estão relacionados às grandes distâncias, às dificuldades de transporte, ao acesso a comunidades isoladas e às condições climáticas da região. Em entrevista à Rádio Câmara, o relator da proposta da Comissão da Amazônia, deputado Dorinaldo Malafaia, do PDT do Amapá, explicou que a região passa por dificuldades logísticas na organização de diferentes políticas públicas, de distribuição de alimentos e a cobertura vacinal de áreas isoladas.
24: O fator amazônico e o custo amazônico, ele é uma realidade nossa. Nós precisamos avançar do ponto de vista das políticas públicas, das políticas de gestão, para que a gente possa realmente adaptar isso a uma realidade que é a desigualdade regional.
23: O texto foi aprovado pela Comissão da Amazônia na versão sugerida pelo relator. Entre as mudanças propostas por Dorinaldo Malafaia ao projeto original, estão alterações na nova lei de licitações para que o valor estimado das contratações públicas na região amazônica inclua gastos extras com deslocamento, comunicação e acesso limitado a recursos. A proposta, que inclui o fator amazônico em políticas de desenvolvimento social, já havia sido aprovada também pela Comissão de Previdência, Assistência Social, Infância, Adolescência e Família. O projeto agora segue para a Comissão de Constituição e Justiça. Para virar lei, a proposta precisa ser aprovada pela Câmara e pelo Senado. Da Rádio Câmara de Brasília, Fabielle Pires.
18: Desenvolvimento Regional.
19: Roberto Duarte, do Republicanos do Acre, propõe criar um programa nacional para ampliar o acesso à energia solar com linhas de crédito quitadas a partir da própria economia obtida na conta de luz. A iniciativa também prevê o uso do saldo do FGTS para custear a instalação dos sistemas fotovoltaicos.
22: Roberto Duarte acrescenta que a proposta engloba o incentivo a condomínios solares comunitários, condições facilitadas para famílias de baixa renda e uma verba específica para financiar projetos por meio de emendas parlamentares.
18: Consumidor.
19: Celso Russomano, do Republicanos de São Paulo, é autor de projeto que obriga aplicativos de transporte e entrega a detalhar a composição do preço cobrado do consumidor. A plataforma deverá informar quanto fica com a empresa e quanto do valor é repassado a prestadores de serviço e estabelecimentos.
22: Celso Russomano também determina que as informações sobre o preço apareçam antes da confirmação da compra, inclusive quando houver o chamado reajuste dinâmico. O texto ainda exige a disponibilidade do histórico de cada operação por pelo menos 12 meses.
18: Homenagem.
19: Luciano Vieira, do PSDB do Rio de Janeiro, apresentou o projeto que inclui o nome de Sérgio Vieira de Mello no livro dos heróis e heroínas da pátria. A homenagem visa reconhecer a atuação do brasileiro que foi alto comissário da ONU, morto em um atentado à bomba no Iraque em 2003.
22: Luciano Vieira lembra que Sérgio Vieira de Mello atuou durante 34 anos na Organização das Nações Unidas, em missões voltadas à paz e aos direitos humanos. Entre as missões, o parlamentar destaca a condução do processo de independência do Timor-Leste, de 1999 a 2002.
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0: passou em mais uma comissão da Câmara a proposta que prevê a criação de protocolo para atendimento de mulheres na menopausa pelo SUS. A repórter Maria Neves traz mais informações sobre o texto.
1: A Comissão de Finanças e Tributação da Câmara dos Deputados aprovou o projeto que obriga o Sistema Único de Saúde a elaborar protocolo clínico para o tratamento dos sintomas do climatério. Esse período, que começa por volta dos 40 anos e representa a transição da fase reprodutiva para a não reprodutiva da mulher, costuma ser marcado por sintomas físicos e emocionais. A autora do texto, deputada Ana Paula Lima, do PT de Santa Catarina, enumera algumas das dificuldades enfrentadas pelas mulheres nessa fase.
2: Aproximadamente 85% das mulheres experimentam fogachos durante a transição menopausal tardia e no pós-menopausa inicial. E cerca de 50% das mulheres no pós-menopausa eventualmente desenvolvem sintomas de atrofia vulvo-vaginal, incluindo secura vaginal e dispareunia.
1: O projeto original de Ana Paula Lima previa apenas a oferta de terapia hormonal pelo SUS. No entanto, a relatora na Comissão de Finanças e Tributação, deputada Ana Pimentel, do PT Mineiro, recomendou que se aprovasse a versão apresentada na Comissão de Defesa dos Direitos da Mulher. No entendimento da relatora, ao obrigar o Sistema Único de Saúde a oferecer terapia hormonal a mulheres no climatério, o projeto criava despesa obrigatória de caráter continuado para o Executivo Federal. Nesse caso, seria necessário apresentar a estimativa de custo da nova exigência e formas de compensar o gasto. De acordo com Ana Pimentel, o texto aprovado supera essa dificuldade por reformular a proposição em termos predominantemente normativos e programáticos. Em lugar de assegurar de forma direta a oferta obrigatória do tratamento hormonal, passa a prever que o sistema de saúde pode ofertar diferentes abordagens terapêuticas, inclusive hormonais. O projeto agora será analisado pela Comissão de Constituição e Justiça. Se aprovado, poderá seguir para análise do Senado. Da Rádio Câmara de Brasília, Maria Neves.
3: Previdência.
4: Para Adolfo Viana, do PSDB da Bahia, a conquista de um emprego formal não deve significar a perda imediata do Bolsa Família. O projeto de autoria do deputado estabelece a permanência da família no programa por 24 meses com o pagamento integral do benefício.
0: A proposta estabelece que a regra valeria mesmo quando a nova renda ultrapassar os limites atualmente previstos. Adolfo Viana sustenta que a medida dá mais segurança ao trabalhador, estimula a formalização e amplia a base de contribuintes da Previdência Social.
3: Educação.
4: Projeto de Rafael Brito, do MDB de Alagoas, altera a fórmula do repasse do PNAE, o Programa Nacional de Alimentação Escolar, para aumentar os recursos da merenda escolar, especialmente para o Norte e Nordeste. O objetivo é melhor atender estudantes em situação de vulnerabilidade econômica.
5: Hoje, o recurso da merenda é calculado apenas pelo número de alunos matriculados, sem considerar que existem escolas, por exemplo, que a maioria dos estudantes vive em situação de pobreza ou tem na alimentação escolar a principal refeição do seu dia. Essa minha proposta, ela não retira recurso nenhum do município, para ficar bem claro. Todos continuam recebendo o valor que já recebem. O que a gente está fazendo é criar um repasse adicional para os estudantes em situação de pobreza e extrema pobreza, garantindo mais recursos de alimentação justamente para as escolas que atendem quem mais precisa.
0: Rafael Brito esclarece ainda que o aumento será gradual até 2031. Segundo ele, a medida segue uma recomendação técnica do governo federal e usará dados existentes nos sistemas do CadÚnico e do Bolsa Família para evitar distorções e burocracia.
3: Cultura.
4: A coxinha pode ser reconhecida como patrimônio cultural e material do Brasil por causa de sua relevância histórica, cultural e gastronômica. O texto de Vitor Lippe, do PSD de São Paulo, destaca a presença do salgado em diferentes regiões e sua relação com a identidade alimentar do país.
0: O deputado também ressalta a importância econômica da coxinha, especialmente para pequenos negócios, como lanchonetes e vendedores ambulantes. Segundo Vitor Lippe, a produção e a comercialização do salgado movimentam uma cadeia que envolve empreendedores, indústria e geração de empregos.
3: Segurança Pública.
4: Comissão aprova projeto que busca modernizar o sistema de busca de pessoas desaparecidas. A repórter Silvia Munhato traz mais detalhes sobre as medidas a serem adotadas, inclusive o uso de câmeras de segurança.
6: A Comissão de Finanças e Tributação da Câmara dos Deputados aprovou proposta que busca modernizar a Política Nacional de Busca de Pessoas Desaparecidas. O texto reforça o uso de tecnologia nas investigações. Pela proposta, a política passa a tratar, além do desaparecimento, do combate ao tráfico de pessoas, inclusive quando o crime ocorrer no exterior contra a vítima brasileira. O texto prevê a autorização do uso de câmeras e reconhecimento facial para apoiar as investigações e acelerar a localização de desaparecidos com regras para proteger dados e preservar o sigilo das apurações. Outra medida é a integração de dados entre sistemas municipais, estaduais e federais para unificar as ações de busca. No Código Penal é criado artigo que tipifica o crime de desaparecimento ou tráfico de pessoas, englobando condutas como exploração sexual, trabalho escravo, adoção ilegal e remoção de órgãos, prevendo agravantes para situações envolvendo funcionários públicos, vulneráveis ou deslocamento da vítima para outra região. Também é incluído o crime de desaparecimento de pessoas na Lei de Crimes Hediondos, quando praticado contra crianças e adolescentes. E o texto ainda regulamenta o uso do alerta Amber, que teria o objetivo de emitir alertas nacionais para localização rápida de pessoas desaparecidas a menos de 24 horas. O relator da proposta na Comissão de Segurança Pública, deputado Sanderson, do PL do Rio Grande do Sul, destacou a necessidade de investimentos na área de inteligência.
7: Hoje nós temos algo em torno de 10% apenas dos crimes cometidos são levados a uma condenação. É muito pouco. Nós precisamos elevar isso, mas para elevar precisamos de tecnologia, de inteligência policial, para que o promotor tenha condições de oferecer a denúncia e que os magistrados tenham condições de, com base nas provas, condenarem os culpados, mas a tecnologia deve estar a favor da população brasileira e este projeto, então, vem justamente nesse sentido.
6: Já a relatora na Comissão de Finanças e Tributação, deputada Camila Jara, do PT do Mato Grosso do Sul, fez alterações no sentido da implementação gradual das medidas previstas. O objetivo é adequar as mudanças à capacidade orçamentária da administração pública. A proposta que moderniza a Política Nacional de Busca de Pessoas Desaparecidas ainda será analisada pela Comissão de Constituição e Justiça. Depois, seguirá para o plenário da Câmara. Da Rádio Câmara de Brasília, Silvia Minhato.
0: Fred Linhares, do Republicanos, apresentou projeto que inclui o Distrito Federal na regra que aumenta a pena para furto de veículo levado a outra unidade da federação. A mudança busca eliminar omissão do Código Penal, que atualmente menciona apenas os estados e outros países.
4: Pela proposta de Fred Linhares, o transporte de veículo furtado para o Distrito Federal impõe ao responsável uma pena de 4 a 10 anos de prisão, além de multa. O parlamentar considera que a alteração dá mais segurança jurídica à aplicação da lei.
0: Jadiel Alencar, do Republicanos do Piauí, apresentou relatório favorável à aprovação de projeto que amplia a proteção da imagem, da voz e da privacidade de crianças e adolescentes no ambiente digital. Ele explica que o texto busca combater situações de exposição abusiva.
4: Jadiel Alencar defende que conteúdos considerados prejudiciais sejam retirados das plataformas, com medidas para impedir a republicação do mesmo material. O texto também prevê a exclusão desses conteúdos dos resultados dos serviços de busca na internet.
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3: Agricultura.
0: A Câmara aprovou regras especiais para o controle sanitário de produtos da agricultura familiar. A repórter Paula Bittar nos conta quais são.
10: A Comissão de Constituição e Justiça da Câmara aprovou uma proposta que prevê regras especiais para o controle sanitário e o comércio de produtos alimentícios da agricultura familiar, como doces, queijos e bebidas. O principal ponto da proposta é isentar de autorização governamental prévia a fabricação, a distribuição e a venda de produtos alimentícios coloniais ou artesanais da agricultura familiar, desde que cumpridas certas regras. Pelo texto, poderá haver fiscalização dos agricultores familiares, mas ela será prioritariamente orientadora. O projeto prevê que a dispensa de autorização governamental dependerá do cumprimento da lei e de normas relativas à produção, ao controle sanitário e às boas práticas de fabricação. De acordo com o texto aprovado, para comercializar os produtos alimentícios coloniais ou artesanais, os agricultores familiares deverão efetuar o registro eletrônico automático de cada produto previamente à primeira comercialização junto ao órgão competente definido em regulamento, com informações sobre o responsável pela produção, caracterização do produto, área geográfica de comercialização e outras informações. Também deverão capacitar em boas práticas de fabricação de alimentos, o profissional responsável por registrar produtos que apresentem risco sanitário relevante, que são, em geral, alimentos mais suscetíveis à deterioração ou contaminação por micro-organismos. O projeto, que prevê regras especiais para o controle sanitário e o comércio de produtos alimentícios da agricultura familiar, segue agora para o Senado Federal. Na Rádio Câmara, de Brasília, Paula Bittar.
4: Dr. Flávio do PL do Rio de Janeiro apresentou projeto para reduzir barreiras à venda regional de produtos da agricultura familiar e artesanal. A proposta permite que produtos circulem fora da cidade de origem sem exigência de adesão ao sistema federal de inspeção.
11: O produtor, às vezes ele produz um queijo, ou um salame, ou um doce no seu município e ele tem um selo de inspeção municipal. E ele só pode comercializar dentro do município dele, mas o profissional que dá o selo de inspeção municipal é o mesmo que dá o selo de inspeção estadual e o selo de inspeção federal, que é o CIF. E às vezes você tem um município de 1 quilômetro de divisa com outro, a pessoa faz o queijo aqui e é convidado para participar de uma feira de produtos da agricultura familiar ou artesanal, não pode ir porque ele não tem o CISB ou o CIF. O nosso projeto de lei pede que quem tenha o SIM possa comercializar o seu produto da agricultura familiar e artesanal nos municípios vizinhos também. Então a gente quer que, como se fosse, diga assim ao SIM, quem tem o SIM possa comercializar o seu produto em todos os municípios do seu estado.
0: Dr. Flávio afirma que regras sanitárias criadas para grandes empreendimentos dificultam a regularização de pequenos produtores, incentivam a informalidade e limitam o acesso a mercados. Ele explica que o projeto prevê regulamentação pelo Ministério da Agricultura em até 180 dias.
4: Diego Andrade, do PSD de Minas Gerais, defende a criação do programa Leite do Povo para oferecer até 30 litros por mês aos beneficiários do Bolsa Família. Pela proposta, o governo federal deve pagar parte do custo e o restante seria descontado diretamente do benefício.
0: Diego Andrade afirma que a iniciativa pretende ampliar o acesso à alimentação com prioridade para famílias com crianças pequenas, gestantes e idosos. Ele também defende que a compra do leite seja feita de produtores e cooperativas brasileiras para fortalecer a produção nacional.
4: Termina agora o Jornal Câmara dos Deputados, produzido pela Rádio Câmara, com trabalhos técnicos de Wellington Teles e a apresentação de Val Monteiro e Luciana Vieira. Uma boa noite para você.
0: A Voz do Brasil está de volta na segunda-feira. Boa noite e bom fim de semana.
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19: 8 e 1.
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4: Oito e onze.
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17: 8:37.

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15: 8:50.

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